Educador FM, Batatais, São Paulo, 24 horas no ar com você. Sou eu, João Luiz, por aqui até as 22, até as 10 da noite. 102,3. Feliz ano da vida, que você tem uma top sexta-feira. Sabadão chegou. Sextou, bebê. Quero você participando com a gente, 999-86-1023, sexta-feira, oficialmente autorizado ser feliz sem moderação.

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0: aí, tem cara nova, você que é super fã de filmes, inclusive aí pros nostálgicos dos anos 80, 90. Agora, esse mês de junho, julho aí, agosto, outubro, parece que você vai ter só lançamento top, hein? Mortal Kombat, também Street Fighter, que mais? He-Man. E tem novidade, você é fã do Pantera Negra? Ele pode ganhar um novo rosto da Marvel. É, favoritos? Temos aqui Damson Idris, John David Washington. Aparece entre os nomes citados em rumor do futuro. Vamos saber. A Marvel Studios estaria avaliando aí nomes para interpretar uma nova versão do Pantera Negra nos próximos filmes. Segundo aí o insider Lex Perez do The Comics Circus, a informação ainda não foi confirmada oficialmente pelo estúdio, mas o rumor ganhou muita força porque a Marvel evitou substituir diretamente o Chadwick Boseman desde a morte do ator lá em 2020, em agosto, né? Em Pantera Negra, Wakanda pra sempre, lançado em 22, e a franquia incorporou também a ausência do T'Challa. A trama e mostrou Shuri, interpretada por Letícia Wright, assumindo o manto do herói. Vamos saber se vai ter algo novo aí, se vai ter cara nova, né? Morreu muito cedo esse ator, incrível, muito cedo. A doença fatal, tragédia, né? 920, participa aí, interage com a gente. 999-86-1023. Você participando, deixa o seu som com a gente, seu alusaço, fica à vontade na melhor playlist de sexta.
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3: Mari Fernandes.
2: Forró daquele jeito.

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6: Oi, boa noite!
7: João Luiz,
6: oi,
7: toca
6: sim.
7: Aquela pra nós aí na Edu.
6: Toca aquela venenosa agora, aquela que vai fazer geral ficar pronta pra guerra.
8: Morrissey, 88 era o ano. Vamos recordar aquele passado bacana da Edu, 9h34, boa noite.

0: Boa noite, educadora. Toca uma música pra mim, do Gustavo Lima, qualquer uma, especialmente pro meu amigo Lucas Silva. É a Michelle, educadora, pega bem.
1: Boa noite.
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0: 4:19.
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8: Isso daí é muito bom, bebê. Classificado livre. Chaconais. Vamos lá.
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8: Que é isso? Sabadamos, eu quero saber o seguinte. Não ouvi ninguém ainda, não tem ninguém por aqui. Caraca, moleque, me ajuda aí. Cadê Dudu? Cadê todo mundo? Cadê minha família que diz tanto que me adora, que me ama, enfim?
10: Bom dia, minha família que me ama.
8: Aí sim, olha lá. Vai, Dudu!
11: Bom dia!
8: Ô, Tetê! Gatíssima! Ah, então, só faltou você. Você não vai ficar de fora não, né, bebê?
10: Claro que não.
8: Então vai no Zapin, que é um 999-86-1023 e fique à vontade. Você sabe que ontem, até depois que eu saí do ar aqui 9 horas da manhã, a galera tava me perguntando, Rodolfo, você não vai falar que música que é aquela? Que você tava tentando lá passar pra gente do maestro? Falei, eu não. Vocês têm que adivinhar, vocês têm que saber. Foi apenas uma nota só. E a galera falou, não, tá muito difícil, ó. Foi essa daqui, não foi, ó? Então. Ó, sem chance, apenas uma nota de novo, ó. No. E todo mundo querendo adivinhar. Quase que eu apanhei ontem, pra te falar a verdade. Podemos não? Vamos lá então.
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8: Olá, seja muito bem-vindo, bem-vinda você também. 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Educadora FM, Batatais, São Paulo, são 24 horas no ar, direto tocando a melhor música para o a melhor ouvinte do Brasil. E até 9 horas tem Rodolfo Mosquia na área, contando muito claro com a sua participação, bebê. Se liga aí, vamos que vamos. Como sempre, pegando bem, né? 17 graus aqui no alto.
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1: Programação A Caminho do Sol deste sabadão, deste sabadaço, acredite você, já estamos em pleno sábado e hoje ainda 30 de maio, chuchu. Eu tô falando, quando eu digo que um mês que tem 31 dias demora um ano e meio a passar, as pessoas dizem: Rodolfinho, você é muito exagerado. Mas é. Mas enfim, cá estamos, firmes, fortes, belíssimos, cheirosos e penteadinhos.
2: Você tá mentindo.
1: Não tô, não.
2: Você tá mentindo.
1: De jeito nenhum. E ó, valeu, hein? Gordo, ruliço e bem mais ou menos no serviço. Levantando agora, afinal de contas,
3: todo mundo espera alguma coisa de um sábado à noite.
1: E uma coisa muito da boa, né, não? 5 horas em ponto lá na capital federal.
4: Brasil.
1: Alô, região. Vamos levantando a minha gente. Ó, que moda boa que a gente começa. João Mulato, mais douradinho. Teu nome tem 7 letras. Conta aí, depois você me conta aqui.
4: É

Franca, ô Zé, você sabe que já falaram isso aí ontem, né? Estrada da vida, mas não, hein? Ah, galera tá curiosa em saber qual é a música, maestro Zezinho, vai lá, apenas uma nota. Ó, oh, quase, rapaz, escapou ali. Um pouquinho mais, tem que segurar essa nota aí, Zezinho, maestro Zezinho. Não é não? Valeu, meu bom, forte abraço, bom trabalho, um bom sábado.

todos aí. Tivemos Viola Minha Viola, Eli Silva, Zé Goiano, Cheiro de Relva, Irmãs Galvão ou As Galvão, Um Dia Só, João Mineiro, Marciano. E ó, você contou ou não? Não tem? Claro que tem. Ó, R-O-D-O-L-F-O. O meu tem. 7 letras. Teu nome tem 7 letras. João Mulato com o Douradinho. Começamos muito bem, obrigado. A programação A Caminho do Sol deste sabadão. Deste sabadaço. Afinal de contas, todo mundo espera alguma coisa boa de um sábado à noite, claro.

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5: Bom dia,

0: Wilson, Alexanderson, é o Alex. O Alex lá, ó. Bem-vindo, bom dia, né? Aos amigos da madrugada, juntos aos bons, aos membros aqui, da nossa paróquia, ó. Que é isso, hein? Alô, Anor. O Anor falou que se eu não tocar aquela música, hoje ela vai contratar um jagunço pra dar cabo de minha vida. Ô, louco, nenê, aí não, hein? Ah, ô, gente, pelo amor de Deus, para tudo que você tá fazendo aí, vai. Não, Ana, não dá, ó, tá muito fácil. Para tudo que você tá fazendo, ergue aí o volume do rádio. Ô, Alex, cadê? O Alex tá com o radinho no punho lá, segundo o vulgo Vanderlei.
1: Ai,
0: que legal. Gente, pelo amor de Deus, com apenas uma nota, Maestro Zezinho, qual é a música? E aí? Ninguém, é muito fácil, gente. Ela é dos anos 80. Não? Ainda não? Então deixa o pau torar mais pra frente. 5:17, a galera tá curiosa que é um troço. Nu! Agora tem Durval e o Davi. Eu vou tentar o meu café lá que acho que entupiu de novo. Esquina do Adeus. Vamos que vamos.

0: César e Paulinho, na melhor do Brasil, às 5h32. Moda boa, hein? Obrigado ao homem do campo. Faz um ano, Chitãozinho, Chororó, Pirâmide do Amor, do Duque Dalvan e Durval e o Davi com a Esquina do Adeus.
1: Bom dia!
0: Pra você que está levantando, se ajeitando, se preparando para trabalho, muita gente vai, sabadão? Muita gente não. Não exagera. Alguns. Vanderlei, meu amigo de Sertãozinho, bom dia. Hoje é só até as 11. Sabadão você vai trampar, meu bom. Depois disso, como estou a 45 quilômetros de Maceió, olha lá, te mete com o nosso amigo Vanderlei de Sertãozinho que está em Maceió. Vai ser dia de praia. Ah, porque eu também sou filho de Deus, né? É isso aí, meu bom. Diga lá, como tá o tempo por aí? 45 quilômetros de Maceió. Dá pra ir a pé, hein, bebê? Pega uma bicicletinha aí, aluga uma bicicletinha e vai pedalando. Aí sim. E eu tava dando uma olhada rápida por aqui. Temos uma previsão de chuva. Mas isso é história pra daqui a pouquinho. Aguenta a mão. 5h33, bom dia.

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Eu tô, vou lá me alistar esse ano. Bucha de canhão, bebê. Será que pega ainda, não? Hã? Ah, até parece, hein? Ô, sonho meu.

0: aí, ó, Zico mais Zeca, na melhor do Brasil, 16 para as 6. Para você que está levantando, se preparando para trabalho, não teremos horóscopo hoje? Mas não tem nada organizado aqui, a gatona tá numa tranquilidade, menino. Eita, Lelê, é o 5x2, né? Você já tá mirando o 5x2 que eu tô sabendo, não vem não, bebê. 999-86-1023 é nosso zapinho, manda pra nós seu signo. A gente quer saber o que os astros vão dizer a seu respeito neste sabadão. Afinal de contas, todo mundo espera uma coisa boa de um sábado à noite.
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0: É isso aí, bebê! Ainda mais quando você canta.

0: Rodolfo, bom dia, manda uma dessas pra nós aí.
1: Ó.
0: A igreja estava toda enfeitada, muita gente na calçada, eu também estava lá. Então essa. As fortes chuvas de maio tiveram a culpa do meu padecer, quando contigo eu estava a caminho da igreja.
1: Chuvas de maio, João Mineiro Marciano, já tocamos, João Mineiro. Se eu não me engano, essa primeira canção que ele manda ali é essa aqui, ó. Mococa e Moraci. Rafael, se eu estiver enganado, corrija-me, por favor. Vestido molhado, o céu chorou por mim. O ano era 1974. Canta aí, que a gente coloca no ar aqui. Nu! Aí é por tua conta e risco, hein? Ô, vem, meu bom, bom dia, bom sábado também. Alá.

É a derrota do Boi Palácio. Por que que apitou isso aqui que eu não entendi agora? Deu uma pitada nervosa, hein, galera? Falei, ui! Hoje eu tô cheio de sonoplastia, não tô não? Tá aí, Carreiro. Carreiro.

vida, se preparando para trabalho. É você no horóscopo, hein? 999-86-1023, fique à vontade. Alô, Lídia. Lídia é de Leão. Acabou de mandar agora. Não vai para trabalho, porém, você já sabe, né? Não vou nem dizer? Não preciso dizer? Então tá. Ai, ai. Deixa eu colocar, ela pediu para que eu coloque um trechinho da canção que eu tô dizendo aqui. Maestro Zezinho, com apenas uma nota, a Lídia tá querendo adivinhar, tá querendo acertar lá, vamos ver se ela sabe. Uma nota apenas, qual é a música? E aí, Lídia? Arrisca um palpite ou quá? Apenas uma nota, hein? Ó! Oh. Ó, oh, que essa nota já tá começando a se estender. Ela tá escrevendo ali, ó. Eu não sei. Você não vai falar, Rodolfinho? Não. Não. Não vou dizer. O Anor já tentou de tudo. O Anor já, ele já me deu uma lista ali do que poderia ser. E não acertou nenhuma. Errou! 999-86-1023 é nosso zapinho. Fique à vontade aqui, ó. Bora fechar a hora? Hora 5. Chico Rocha, João Carvalho na melhor do Brasil. O amor não morre. 3 minutos para as 6. Bom dia, alô, região.

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1: Ô Vanderlei, não tem dica não, bebê. Ela é de... dos anos 80, pronto, essa é a dica. Alô, Vanderlei, querendo miguezão pra acertar a canção, qual é que é? A dica é essa. A canção é dos anos 80. Foi a única pista que eu dei. O povo tá querendo me matar aqui. 99986-1023, eu quero saber o seguinte, tá todo mundo aí?
2: Bom dia.
1: O Dudu sim. A TT não sei. Ah, tá ali. E a gatona? Só está faltando você, querido ouvinte. Olá, seja muito bem-vindo, bem-vindo a você também. 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Educador FM, Batatá, em São Paulo, são 24 horas no ar, direto tocando a melhor música para o A Melhor Ouvinte do Brasil. Rodolfo Mosquiar na área com a patota toda até as 9 horas, cantando muito claro com a sua participação, bebê. Se liga aí, vamos que vamos. Claras velhinhas.
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1: Programação A Caminho do Sol deste sabadão, 30 de maio de 2026.
5: Bom dia.
1: Pra você que levanta, se ajeita, se prepara tudo ou tudo para trabalho, né? Tem muita gente que vai, viu?
5: Bom dia.
1: Parece que não, né? Mas tá. Quem tá trampando na madruga aí? Chave, bebê, levanta a mão aqui pra mim. Ouviu, né? Tem muita gente trabalhando na madrugadinha. Sim, Cooper Lube tá chegando.
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0: nós pagar uma bala aí na força.
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0: Eu acho que agora todo mundo vai acertar. Eu vou tocar a música de trás pra frente, um trechinho só, mas aí vai ficar fácil, hein? Ah, vai ficar fácil. Bom, vamos lá, seja o que Deus quiser, ó, vou tocar a canção de trás pra frente, bebê, vê o que você acha aí, ó, se você consegue identificar.

0: e o 5x2. Ainda não vai rolar, né? Calma, Rodolfinho, calma que a coisa chega. Você sabe bem o que significa CLT, né? A sigla CLT, chora, levanta e trabalha, ou vai trabalhar, enfim, é a nossa sigla. 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
2: Meu amigo Rafael, você vai me desculpar, hein, bebê? Mas não, hein? Vem com essa prosinha pra cima de nós, não, de nós piscianos, hein? Olha lá, olha o que ele diz, ó.
3: Os melhores estão entre 23 de setembro a 22 de outubro. Detalhe: elegantes e amorosos.
2: Ó.
3: Esses são os melhores.
2: Elegantes e amorosos. Deu pra entender, não? Hã? Aí eu perguntei. Ele tá falando de nós, né? Piscianos, é. Pensei comigo. Vamos repetir, ó.
3: Os melhores estão entre 23 de setembro a 22 de outubro. Detalhe: elegantes e amorosos. Esses são os melhores.
2: Elegantes e amorosos. Aí eu perguntei: quem? Eu achei que ele estivesse falando de nós, piscianos, não é?
4: Ai, para!
2: Ele falou, não, libriano. Eita, lelê, tomei na asa, hein?
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2: 6:17, bom dia! Meu amigo!
4: André Zé!
2: Ele quer que coloque um pedacinho da canção pra ele tentar adivinhar. Apenas uma nota, hein, meu compadre? Apenas uma nota, Maestro Zazinho, qual é a música? E aí, André Zé? Arrisca um palpite, não? Vanderlei também, ó, uma bicuda atrás da outra lá, hein? Nu. Mais uma vez, Maestro Zazinho, qual é a música? Apenas uma nota. Eita, Lelê, enquanto ninguém acerta, vamos de dose dupla já? Então rasga o coração apaixonante.
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0: não vá, ó. Deu até certo ali, não deu não? Amiga!
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0: Alan e Nadim, dose dupla hoje. 6 horas e 25 minutos, tivemos Amiga e Não Vá. São as canções, músicas,

0: pré-visão do tempo, aí sim voltemos com a participação do melhor ouvinte do Brasil. Não foi encontrado nada aqui, não é possível exibir, não é possível fazer não sei o que lá. No computador agora deu uma pirada na minha cara aqui. E o pior, hein? Mal educado, não pede nem licença, ó. Já vai fazendo o que ele acha que tem que ser feito. Voltamos já.
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2: Ih, rapaz, então bora aqui saber o que vai acontecer com o tempo agora. Sabadão, coisa e tal. Todo mundo esperando uma coisinha boa. Bota lá, ó.
3: Todo mundo espera alguma coisa de um sábado à noite.
2: E uma coisa boa, hein? Vamos saber? Teremos hoje, para este sabadaço, 30 de maio, o último do mês, mês compridaço de maio, sol com muitas nuvens, pancadas de chuva à tarde e à noite, ó. Pancadas de chuva à tarde e à noite. A mínima 17, a máxima 27. A probabilidade de chuva, meu bom, é de 63%. Caso caia, 1 milímetro, apenas 1 milímetro, ou seja, uma pequena pulverizada em seu dia. Deve ser mais ou menos isso aí.
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2: Pule a fogueira, ia, ia.
5: Bom dia, tio Rodolfo.
2: Olá, bom dia.
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2: Já de volta na melhor do Brasil, 129. Caraca, velho. Posto-se ao vivo,

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99986-1023 é nosso zapinho pra você que está levantando agora, você que se ajeita, se prepara todo ou toda para trabalho, vai lá. Não requer prática nem tão pouca habilidade, já envia pra nós também seu signo. Claro que a gente quer saber, né? O que os astros têm a dizer a seu respeito. Ao seu respeito, ou a seu respeito. Lindalva, ela é de Patrocínio Paulista, já tinha me enviado, tá anotado, viu, querida? Obrigado pelo carinho e um bom trabalho na casa aí. Vai dar aquela passada de pano onde vai passar padre, não é isso? Minha amiga Lilian, é Lilian de Ribeirão Preto, mandou também escorpião. Sempre tem muito escorpião, viu, Lilian? Sempre. Demais da conta. Valeu, querida. Se preparando para o trabalho. Que dia que ela tava ouvindo que ela falou? Quinta-feira, né? Que ela achou meio... Quinta-feira tava... Não tava nada favorável, segundo ela ali.

99986-1023. Seguimos por aqui. Quem mais? Minha amiga Nair, em Nuporanga. Nair, ela quer adivinhar, ela é de Sagitário e ela chutou uma canção ali. Por que será que as pessoas estão mandando ali a Estrada da Vida? Não tem muito a ver, né? Coloca lá a Estrada da Vida. Não, não dá pra... Deixa eu ver. Estrada da Vida? Não, ao vivo não. Ali. Originaleco, vamos ver. Não, não é não. Ô, Nair. Não, olha isso. Nada a ver.

Quando que a canção é esta? Maestro Zezinho com apenas uma nota. Qual é a música? Ó, pra te ajudar. Te ajudar um pouquinho. Vou tocar a canção de trás pra frente. Pode ser, não? Tocarei a canção ao contrário agora. Presta atenção aí, bebê. Ouça. Lebi halu, le rabu, le katana. Passe árabe, né? Agora ficou fácil. Muito fácil. Vamos lá. Vamos dar um pulinho a 1986, que é um Carreiro mais pardinho. Estrela de ouro. 22 minutos para as 7, tá aí mais uma com a Cooper Lube e também, claro, com a Companhia do Sol. Alô, Carlinho, lá em Franca, bom dia, gostei da foto, hein, rapaz? Tá bem intencionado hoje,

17 graus no alto da Vila Cruzeiro. Tá aí, Estrela de Ouro, Tião Carreiro Pardinho, 1986. Para você que tá aí se ajeitando para trabalho ou não, em pleno sabadão. Muita gente vai, muita gente não vai. É aquela velha história. Agora chegou a vez, você vai cantar. Aqui, ó. Matilde, minha amiga lá de Franca.

0: Cristina, não. Cristina tá tentando ali, ó. Hein, Cris? Eita, Lelê, hein? Norte a sul do meu Brasil. Aqui, ó, vamos colocar pra Cris lá. Cadê aqui, ó?
1: Errou!
0: Duas notas fica difícil, nosso amigo Rafael. Manda duas notas, Rodolfo. Cara, se eu mandar duas notas dessa canção aí, na hora a galera vai acertar. A música não é Chitãozinho e Chororó, Fio de Cabelo?
1: Errou!
0: Não, não é. Bom dia, Rodolfo. Bom dia, Dudu.
2: Bom dia.
0: Bom dia, Tetê. E bom dia, Gatona. E não é, não é o Fio de Cabelo. Ó, faz o seguinte, se a galera não acertar como não tá acertando, nós vamos tocar ela, nós vamos encerrar com ela, pode ser ou não? Hã? Ô, Cris, você ouviu ela de trás pra frente? Um trechinho da canção de trás pra frente, ó. Parece música árabe, velho. Que horror. E você, arriscaria um palpite? Com apenas uma nota? Laia, la, laia. Oi. Gostou disso, né? Ó. 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Pra você que está levantando, se ajeitando aí para um churrasquinho, um almoço com os familiares, na casa do vizinho. Fala pra ele, ó, trava no 102 aí, ó, tem um sambão nervosão tocando agora aí. Das 11 a 1, belê? Porque agora tem Milionário e o Zé Rico. Meu Mundo Vazio, Sereia. Alô, Roseli!
2: Bom dia!
0: Bom dia, querida. Obrigado pelo carinho, pela audiência.

O mundo vazio, sereia, milionário Zé Rico. Mais uma, claro, com a Cooper Lube também, a companhia do sol. Fabiana Cajuru, tá anotado, querida. Obrigado pelo carinho. Ela é de aquário. A Sueli também é de aquário. E ela mandou ali, Rodolfo, tá muito difícil apenas uma nota. Mas, Sueli, não tem como. Se eu deixar um trechinho a mais ali, a galera vai matar. Você quer ver como não é difícil? Você quer ver como não é difícil? Ergue aí o volume do teu rádio. Eu vou colocar agora o trechinho bem pequenininho de uma música internacional. E eu tenho certeza que todo mundo vai saber que canção é essa. Por isso que eu digo a você que não está difícil. Ó, presta atenção nessa daqui. Essa daqui não é pra adivinhar não, tá? É só pra você saber que a dica que eu tô dando lá não é complicada não. Ouve aqui, ó. Sabe que canção é? Ó. Coloca até menos. Aí, ó. Você sabe, não sabe, ó? Ó. Ó. Não sabe? Todo mundo sabe. Então não tá difícil, não. Todo mundo pedindo ali, Rodolfo, coloca um pouquinho mais de nota aí. Não, apenas uma nota. Ai, eu vou ter que tocar ela aqui pra encerrar, não vai não? Tô pensando ainda, não sei. Não sei. 999-86-1023 é o Zapinho, fique à vontade. Com apenas uma nota, Maestro Zezinho, qual é a canção? Ninguém tá acertando hoje. Eu cheguei a rodar até a música ao contrário, mesmo assim ninguém acertou. Ó. Nossa, tá muito fácil, gente.

0: daí, ó, Joaquim Manuel. Fala, Cida! Deusa da terra, da Cida. Um bom dia pra você. A Cida falou que o dia amanheceu lindo. Aí sim, Cida. 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Piu, piu. 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
1: Bom dia!
0: Pra você levantando agora, se ajeitando, se preparando todo ou toda para trabalho, ó, é você no horóscopo. Queremos saber o que os astros têm a dizer a seu respeito. Manda aqui, ó.
2: Mande o seu zap pra gente.
0: Vai lá.
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0: Exatamente. A gente tá organizando tudo, terminando, né, de organizar a coisa toda por aqui, porque já já aí é por nossa conta e risco. Afinal de contas,
4: todo mundo espera alguma coisa de um sábado à noite.
0: Exatamente, uma coisa boa. E ontem, foi ontem? Anteontem? Desde quinta, né? Desde quinta-feira, todo mundo tentando acertar apenas com uma nota. Que música seria essa aqui, ó? Ninguém conseguiu. Já teve de tudo. Tudo que você imaginar. Praticamente a playlist inteira aqui, os arquivos todos aqui da emissora. Eu cheguei a rodar a música ao contrário e a galera não identificou. Vê se você consegue. Não, não conseguiu. E agora, José? Mais um trechinho então aqui, ó. Não. Não. Agora você vai saber qual é. Vamos rodar então? Essa aqui, bebê, ó. Para tudo que você tá fazendo e ergue aí o volume do rádio. Não consigo repartir você. Alucinei, meteu um menino da porteira ali, ó. Nu. 5 minutos para as 7, bom dia, bom sábado. Bora cantar, ela é de 81, ó.
5: E você.

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2: Educadora, faltando apenas um minuto para as sete, e o Reginaldo lá de Franca falou assim: eu ia falar essa música aí, Rodolfo. Ah, você vem, tá bom.
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2: Ó, só tem mais uma.
3: Cê é o bichão mesmo, hein?
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2: E pra você que confia no cachorro e não coloca grade na sua janela, bom dia, um ótimo sábado, bebê. Vai lá, ó.
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2: Esse é o nosso zapinho pra você se comunicar, mandar o seu signo também. A gente tá organizando tudo por aqui, pelo menos tentando. E já terminando também, né, gatona? Já já a gente vai saber o que os astros têm a dizer a seu respeito. Afinal de contas,
6: todo mundo espera alguma coisa, ó, de um sábado à noite.
2: E uma coisa muito da boa. Olá, seja muito bem-vindo, bem-vinda você também. Esta é a ZYD832, o canal é o 272. Educador FM, Batatá, em São Paulo, são 24 horas no ar, direto tocando a melhor música para o A Melhor Ouvinte do Brasil. E até 9 horas, sem ninguém aqui no estúdio, não tô vendo ninguém, tem Rodolfo Mosquer sozinho.
5: Pega.

0: Cadê Dudu?
1: Bom dia!
0: Cadê Titi? Cadê Gatona? Já ouviu, né? Tá todo mundo comigo por aqui, só está faltando você. E aqui, ó, você vai ficar de fora?
2: Claro que não.
0: Então vai no Zapim, é o 999-86-1023. Comunique-se, como dizia Velho Guerreiro, quem não se comunica se trombica. 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
0: E nós começamos com os direitos iguais de Simone Mendes às 7 horas e 3 minutos.

0: Alexandre Camargo, saudade no Bom Dia, às 7h13, ilusão. Ouvimos ainda Reza de Mãe, Maiara Maraíza, Direitos Iguais, Simone Mendes. E agora a galera tá tirando onda aqui, ó. Tá tirando pelim de minha face. Não é assim que eles falam, não? Ah lá, a Fabiana em Cajuru. Eu ia acertar, Rodolfo. Eu sabia que era não consigo repartir você. Aham, tá bom. Tá, agora você vem. Essa prosinha aí. Esperar ônibus no ponto. Não vem não. Agora todo mundo sabia a canção, né? Eita, Lelê, me ajuda aí. Sabadão, último do mês de maio, 30 de maio de 2026, CBN, fim de semana já e maio não terminou ainda. Rapaz, quando eu falo, ninguém acredita. E tem gente que diz, Rodolfo, você tá exagerado. Não tô, repara pra você ver. Mês que tem 31 dias, demora um ano e meio a passar, meu bom. Não é brinquedo, não. 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Eu vou no intervalinho rápido e já volto com a primeira edição do Zap Hits. E você sabe que é TBT, né? Da saudade.
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0: Vamos lá, então. então, bebê, no ar, a primeira edição do Zap Hits da Educadora com a Conveniência 14 de março. Sua

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3: No ar, a primeira edição, trazendo hoje as opções. Você sabe, não quer demais lembrá-lo, que aos sábados nós temos aí um Zap Hits de outrora. Da saudade? TBT? Chame como quiser. É aquele zapzinho, né? De uma época em que éramos felizes e sabíamos. Enfim, trazendo hoje aqui as opções, ó. A primeira, Rodrigo e o Daniel com o Amor Imaginário. A segunda, Eric e Henrique feito tatuagem. Lembra, não? Não, né? E se eu rodar um trechinho pra você?
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3: Aqui, ouve aí, ó.
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Segunda opção da primeira edição do Zap Hits da Educadora FM, aos sábados, um Zap Hits da Saudade. Aí sim, você gosta, né? Com a conveniência 14 de março. Hoje as opções. A primeira, O Amor Imaginário de Rodrigo mais Daniel. A segunda, Feito Tatuagem de Eric Henrique. Agora, literalmente, é com você. Esse poder de decisão está aí, ó, em suas mãos. Vote! Vai lá no Zapim 999861023. Enquanto você faz isso, a gente vai ouvindo a intermediária hoje com Bruno mais Marrone. Essa aqui, ó, vai dar nada.

0: rolo.
1: Ai, para.
0: Não vai não? Cuidado aí, hein? Vai dar namoro, Bruno e Marrone, intermediária da primeira edição do Zap Hits da Educadora aos sábados. Zap Hits TBT, Zap Hits da Saudade com a conveniência 14 de março. Aqui, tivemos as opções. A primeira, O Amor Imaginário de Rodrigo mais Daniel. A segunda, Feito Tatuagem com os meninos Eric e Henrique. Mais uma vez, o melhor ouvinte, a melhor ouvinte do Brasil.
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0: Votou, escolheu, decidiu a coisa toda e chegou a campeã. Pouquíssima diferença, hein? Eita, Lele, então ergue o volume do rádio aí, bora cantarolar.
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0: Daniel, às 7 horas e 29 minutos. 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
0: Minha amiga Patrícia, um bom dia para você também, querida.
3: Bom dia, Rodolfo.
0: Bom dia, aqui a Patrícia não me deixou só, nem Solange, né? Solange e Patrícia são de peixes, que aliás, os melhores são.
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1: Ei,

também, né? Mandou cedinho. A Bárbara de Santa Rosa de Viterbo. Quem mais? Lilian Ribeirão Preto, já falei dela. A Lilian é de Escorpião, né? Escorpião hoje até que não tem tanto, não. Geralmente tem muito. Mas enfim, Lindalva de Patrocínio Paulista, ela é de Libra. Libra. Valeu, querida. Obrigado pelo carinho. Já, já a gente vai saber, hein? Porque agora tem Gustavo Lima. Assunto que dói? Nu.

Líder FM, como sempre, pegando muito bem. Tá aí, Romance Rosa, Ed Brito, Samuel, Assunto que Dói, Gustavo Lima. Alô, Vaninha, Vânia, bom dia pra você, minha querida. Obrigado pelo carinho, tá lá se ajeitando, se preparando também para trabalho. Mais um sabadão, hein? E ela vai o dia todo, ela tava me dizendo ali. São as canções, músicas, melodias com JL Tintas Automotivas, que segue com a gente até as 8 horas. 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Suzy, a Suzy é de Brotowski. Tinha uma boneca nos anos 80 que chamava Suzy, não era? Não era concorrente da, nossa, aquela famosa, a Barbie? É, não é? Eu acho que é. Acho, não tenho certeza. Memória pode estar falhando também, pode me, não é? Ô Suzy, valeu querida, ela é de Escorpião. Um ótimo sábado pra todos em Brodowski. Nilce de Ribeirão Preto também já deu um bom dia ali, ó. O que você tem que fazer para participar aqui do horóscopo para conosco? Simples, hein? Mande aqui no Zapim 999861023 o seu signo. Simples assim. É você no horóscopo da Educadora FM. Manda agora, hein? Depois fica complicado aí no meio. Ontem a gente estava

0: Daniel, no Bom Dia. Faltando 15 minutos para as 8, seus beijos. Que isso, num sabadão, hein? Hã? Vai muito bem, obrigado ou não? Afinal de contas,
1: todo mundo espera alguma coisa de um sábado à noite.
0: Se espera. E uma coisa boa, claro.

Isso aí, bebê. 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O Donizete já enviou também aqui o signo dele, escorpião.

0: Você tá afim de saber o que os astros vão dizer a seu respeito daqui a pouquinho, hein?
1: Mande o seu zap pra gente.
0: Vai lá.
2: 99986-1023.
0: Última de hoje com JL Tintas Automotivas, que vai ficando por aqui pra voltar no Bom Dia, segundona, a partir das 7 da manhã. É a guerra diária, Panda com Ícaro e Gilmar. Aí, ó.
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1: Bom dia,
2: Rodolfo. Olá, bom dia pra você que está levantando agora, você que se ajeita, se prepara todo ou toda para trabalho, você que vai para trabalho neste sabadão, assim como nossa amiga Índia Lene, que já mandou ali também, ó. Ela é de Libra e já está no trabalho, travada lá no 102,3. Isso é bom. Ó, daqui a pouquinho a gente vai dar um pulinho, como vovó dizia, em 1982. Já já tem essa daqui, dá uma ligada.

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1: A minha amiga Selma, que é de Aries, falou que já vai arrastar a mesinha de centro lá, que ela tá limpando casa e vai dançar com Boy Style Gang. É isso aí, minha querida, obrigado pelo carinho, ó. Aguenta aí, só tem mais uma. Já já a gente vai saber, hein? O que os astros vão dizer a seu respeito.
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1: 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E nós seguimos por aqui, firmes, fortes, belíssimos, cheirosos e penteadinhos. Não tô não.

0: geral. Que é isso? Até o BemTV já tá meio assustado por aqui. Podemos não? Então vamos lá, afinal de contas, aqui ó.
1: Todo mundo espera alguma coisa de um sábado à noite.
0: E uma coisa boa.
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0: E aqui, Selma, que já vai dançar. Luzia, em Franca. E a Renata também por aqui. Elas são de...
4: Áries. 21 de março a 20 de abril.
0: Passeios, viagens e rolês diferentes devem elevar sua alegria e suas energias também. Talvez tenha alguns pepininhos aí para resolver agora pela manhã, mas tudo indica que conseguirá agilizar seus interesses e colocará os assuntos financeiros também em dia. Ó, beleza? Conversas acaloradas podem acontecer no início da tarde, mas depois você vai arrasar aí nos contatos. Um clima mais solto, tá entendendo? Entusiasmado e descontraído deve embalar também os contatos e só faz melhorar, hein? E ainda melhora logo mais à noite, ela. A dois, boas doses de romantismo com o amor. E a sua cor para hoje, você de Áries, é o rosa, então, aquela caprichada boa.
4: Ouro. De 21 de abril a 20 de maio.
0: Minha amiga Ângela, Franciele em Orlândia também, levantou cedo a mulher, hein? Hoje ela vai o dia todo lá em Orlândia. Minha querida, seguinte, hoje o cenário astral tá favorável e quem pode sair no lucro é você. Um clima de união e parceria deve prevalecer no período da manhã e você vai se dar muito bem com todo mundo. Já à tarde convém dar uma maneirada na teimosia, mas tudo melhora à noitinha e não faltará entrosamento, especialmente com as pessoas mais próximas, tá? Sua sensualidade estará mais poderosa, que é isso? E você pode inspirar paixões. Paixões repentinas ainda aqui nos embalos de sábado à noite. Ô, beleza! Já no romance, os desejos devem ficar em alta com o seu amor. E a sua cor para hoje, você de touro, é o verde. Hoje nós tivemos Ângela e a Franciele lá de Orlândia.
4: Gêmeos. 21 de maio a 20 de junho.
0: Gêmeos, Marilza, São Joaquim da Barra, Carminha e a Tânia. Mandou agorinha pouco, hein, Tânia? O dia será bom para curtir passeios, reunir os amigos, parentes ou fazer coisas diferentes com as pessoas que são importantes aí para você. Se o problema é grana curta, não esquenta porque o cenário também tá favorável para suas finanças hoje. Gostei. Um acordo aqui ou contrato vantajoso pode ser firmado também. Só não tenha pressa para definir os termos. Deu para entender? Espero que sim. Agora, protegida mesmo fica sua vida amorosa, bebê.
5: Oh, yeah.
0: E não faltam motivos para se entusiasmar. Ainda mais à noite, hein? Há boas chances de se aproximar de alguém e embarcar em um romance de futuro. A dois, astral feliz, muito feliz e cheio de sintonia. Tá aí, ó. E a sua cor para hoje é o amarelo, portanto, dá uma caprichada boa nesse amarelo aí. Afinal de contas aqui, ó. Cadê? Bota lá.
1: Todo mundo espera alguma coisa de um sábado à noite.
0: Não é? E uma coisa boa. Valeu, Tânia, Carminha, Marilza em São Joaquim da Barra. Obrigado pelo carinho sempre. É você no horóscopo, 999-86-1023. Fique à vontade, comunique-se, dê o seu bom dia. Você que tá levantando agora, se ajeitando, se preparando para trabalho. Brasil, cheguei, Brasil. Ó o Dudu, a Gatana por aqui também, você ouviu, né? Só está faltando você, então bora lá, bebê.
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0: Olá, seja muito bem-vindo, bem-vinda você também. Esta é a ZYD832, o canal é o 272. Educadora FM, Batatá, em São Paulo, são 24 horas no ar. Direto tocando a melhor música para o A Melhor Ouvinte do Brasil. E até 9 horas com a patota toda tem Rodolfo Mosquear na área e contando muito claro com a sua participação. Se liga aí. Vamos que vamos, bebê. Por aqui, Rodolfinho, no Bom Dia. Se liga lá.
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7: Bom dia, bom
5: dia.
0: Graças ao nosso bom Deus, já estamos aí no sabadão. Veja você, o último sábado de maio. Maio, que não termina nunca. Hoje é 30 maio 2026.
5: Bom dia.
0: Para você levantando, se preparando para trabalho. Quando eu digo que maio, aliás, o mês que tem 31 dias, demora um ano e meio a passar, bebê. Eu não exagero em nada. Amanhã ainda é 31. Caraca!
6: Ai, para!
0: Mas enfim, para tudo que você tá fazendo, bora conhecer um pouquinho a história de Boys Tal Gang por aqui?
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0: Então bora lá, bebê.
7: A versão do Boys Tal Gang para Can't Take My Eyes Off You se destaca pelo arranjo dançante e pela forte ligação com a cena LGBTQ+, de São Francisco nos anos 80. O grupo foi criado especialmente para esse público e a escolha dessa música, originalmente um clássico romântico, ganha um novo significado ao celebrar o amor livre e a felicidade de encontrar alguém especial sem se prender a convenções sociais. A letra é expressa um encantamento imediato e quase inacreditável pela pessoa amada. Você é bom demais para ser verdade. Não consigo tirar meus olhos de você. Trechos como "finalmente o amor chegou" e "agradeço a Deus por estar vivo" reforçam a ideia de que esse amor é raro e muito esperado, trazendo gratidão e plenitude. O refrão, com a repetição apaixonada de "I love you baby", "eu te amo amor", mostra o desejo de proximidade e confiança, pedindo reciprocidade. Ó, linda, agora que te encontrei, fique e deixe-me te amar, amor. A energia positiva da música, junto ao contexto de sua reinterpretação, transforma a canção em um hino de aceitação, desejo e alegria por ser correspondido. De 1982, uma das versões mais lendárias da música disco. Não consigo tirar meus olhos de você. Can't take my eyes off you. Boys Tal Gang.

0: 11 minutos na melhor do Brasil. Tá aí, ó. Engenheiros do Havaí. Era um garoto que, como eu, amava os Beatles e os Rolling Stones. Ouvimos ainda de 1982, Boys Town Gang com Can't Take My Eyes Off You. Não consigo tirar meus olhos de você. Eita, Lelê! Abrindo o Bora 8, né? Do Bom Dia, educadora deste sabadão, afinal de contas, todo mundo espera uma coisa boa de um sábado à noite. Que é isso? Hoje, 30 de maio de 2026, a Edna gostou da historinha. Quem mais gostou? A Silvana falou, pô, que interessante, eu não conhecia a história, Rodolfinho. Pois é. É por isso que a gente, sempre quando abre aqui, 8 horas que tem uma canção de outrora, a gente gosta de contar um pouquinho do que aconteceu, né? De como é, enfim, de que maneira que a banda toca. Uma vez que Boys Town Gang foi montada com esse intuito aí, né? De levantar essa bandeira também. Não consigo tirar meus olhos de você, gatinha. Olha aqui pra mim. Ela tá brava comigo que eu tava dançando. Fui puxar ela pra dançar, ela não quis. Ó, já tem mais 3 signos. Daqui a pouquinho tem essa daqui também, ó.
1: Eu sou apenas o dedo pecado.
0: No!
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0: Alá, Nilce, em Ribeirão Preto, estava dançando, ó.
4: Essa música, sim, ela animou meu sábado, muito bom, parabéns.
0: Valeu, querido.

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1: Opa, e nós seguimos por aqui com mais três signos. Tá aí levantando agora, se ajeitando, se preparando para o trabalho. Cadê? Abre lá. 999-86-1023 é nosso zapinho. Fique à vontade para você se comunicar e mandar pra gente. Se você não for de Áries, Touro, Gêmeos, Câncer, Leão e Virgem que tá chegando agora, eu acredito que ainda dê tempo, hein? Porque tem muita gente que vai mandando na hora que a gente tá lendo aqui. Aí não dá tempo, bebê. Eita, Lelê, vamos lá.
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1: Eunice em Franca e a Fátima também tava dançando. Ela me mandou agora há pouco aqui. Falou, oh, Rodolfinho, aí sim, em bons tempos. É, garota, não é brinquedo não. Voltemos à nossa realidade, vamos lá.
4: Câncer.
5: 21 de junho a 21 de julho.
1: Então, Eunice em Franca e Fátima. Seus talentos criativos estarão tinindo. Conquistas podem ser alcançadas e devem sim influenciar diretamente as finanças com promessas de ganhos e melhorias, hein? Mas ó, AK, cuidado, hein? Se o teu cunhado, algum parente ficar sabendo, nu lascou. Você vai ver o tanto de coleguinha que você vai arrumar. Hoje as coisas vão fluir com mais facilidade também e nada deve atrapalhar seus planos, tá? Você vai se relacionar com quem convive e terá um período de boa vitalidade. O romance? Ah, bebê, vai pedir mais diálogo e maturidade. Eita, lelê, hein? Cuidado aí. Para quem está solteira, solteiro, os contatos vão ficar mais animados e favorecidos logo mais à noite, usando branco, que é a sua cor para hoje. Então dá uma caprichada boa aí e cair nos embalos de sábado à noite. Ah, Tony Maneiro, não vem não.
5: Leão. 22 de julho a 22 de agosto.
1: Oi, Lídia, Andréia e a Ivani em Serrana. Ivani levantou de madrugada também hoje. Nu. Os astros vão deixar seu pique nas alturas e seus talentos criativos cristalinos. Olha que beleza. É hora de se destacar e triunfar, hein? Hoje você terá muita facilidade também para puxar conversa, conquistar a simpatia alheia e fazer também novas amizades. Agora, é na paixão que as maiores surpresas devem rolar. Que é isso?
6: Oh, yeah.
1: Aí sim, com seu carisma e sedução na melhor forma, você tem tudo para atrair e ganhar o ou a paquera dos sonhos, ou de repente convencer aí o amor a realizar também suas vontades. Eita, lele, não vem não, hein? Começa com uns pedidinhos meio difíceis, fica complicada a coisa. A cor para hoje é o branco, tá?
5: Virgem, de 23 de agosto a 22 de setembro.
1: É igual lá em casa, né? Quando, ó, em casa é o seguinte, quando fala dois nomes, a batata assou, ou já incinerou. Quando vem acariciando demais, alguma coisa quebrou ou quanto é que vai me custar? Você tá entendendo? Quando um vem com muito mimizinho, que você quebrou dessa vez? Quanto é que vai me custar? A pergunta é mais ou menos por aí, mas enfim. Virgem, temos Marli, Eliana em Brodowski e Margarete. Os astros seguem deixando o astral mais animado e movimentado também aí no lar. A conversa vai rolar solta e você pode esperar bons momentos também com o seu pessoal aí, tá? Sua capacidade de iniciativa fica tinindo e você pode engordar o orçamento doméstico com ideias simples e criativas, tá vendo só? O romance vai ganhar ares mais descontraídos e há sinal de grandes alegrias ao lado do amor. Se solteira, solteiro, interesse por coleguinha deve ficar mais nítido também. Ó, quem será, hein? E a sua cor para hoje é o cereja. Capricha aí.
7: Outono.
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1: Menos é mais. Simone Mendes é o P do Pecado, 8 e 18. Bom dia, bom sábado.

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1: Não falei? Pezinho lá, outro cá, bebê. Demorou nada, vamos aí, seguindo em frente. Tá na hora de Libra, Virgem Maria, tem uma mulherada aqui. Tem um rapaz também, nosso amigo Rafael hoje mandou.
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1: Bora saber.
2: Libra, 23 de setembro a 22 de outubro.
1: Então, ó, linda.

0: Agora por tua conta e risco. Hoje sua comunicação e simpatia devem bombar. Oh, que beleza! O dia tá todo. O dia todo, né? Será ideal para sair com amigos, visitar parentes ou apenas jogar conversa fora com seus queridos aí, ó. É hora de espantar a preguiça e o sedentarismo, então. Tire um tempinho para dar uma malhada, uma movimentada no corpo. Uma caminhada ajuda bem, hein? Agora sábado de manhãzinha, radião no ouvido, bora lá. A sintonia vai aumentar com o amor, mas as emoções mais intensas estão previstas logo mais à noite. Você vai fazer sucesso nos contatos e pode ter alguém disputando também sua atenção. Quem será, hein? Lance recente tem boas chances de decolar e se firmar também. Isso aí tá me cheirando, hein? Tá me cheirando o Etalelê mesmo, lá, Etalelê. A cor para hoje é o magenta. Você de Libra? Dá uma caprichada aí e boa sorte.
1: Escorpião, de 23 de outubro a 21 de novembro.
0: Como sempre, né? Demais aqui, ó. Ana Paula, Lilian de Ribeirão Preto, a Mari, a Suzy de Brodowski, Nilce também lá de Ribeirão Preto e o nosso amigo Donizete, que é de Itamogi. O momento, menino e meninas, é oportuno para batalhar aí pelos seus interesses financeiros. E você, bebê, tem tudo. Pode até pensar em planos e estratégias eficientes aí para dar uma acelerada nos ganhos, tá vendo só? Tudo literalmente em suas mãos. Hoje o cenário astral tá movimentado aqui e tudo indica que vai passar um sábado bom na companhia aí dos seus amigos e familiares. A vontade de se jogar nos braços de alguém especial, quem será? Tende a aumentar e você vai querer mais do que uma simples paquera. Que tá até exigente aqui, hein? O escorpião? Noite perfeita para curtir bons momentos com seu amor e a cor é roxo. Roxo pra hoje.
1: Sagitário, de 22 de novembro a 21 de dezembro.
0: Célia, Bárbara, Tuca e Anair lá em Nuporanga. Hoje as coisas vão caminhar com mais facilidade no serviço e nada, meninas, nada deve atrapalhar aí o seu sucesso, tá? Suas qualidades e os seus talentos ficarão tinindo e você vai se destacar bem mais em suas atividades também. Pode até pintar alguma rusguinha com o amor no início da tarde, mas calma, não se desespere, que será passageira, tá? Logo mais à noite, seu poder de sedução deve arrasar e os contatos aqui, ó, vão fervilhar. A conversa vai rolar solta e emoções intensas vão ajudar também na conquista e no romance. E a sua cor para hoje? Branco da paz, rapaz. Entrega o gás.
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4: Vai, boiadeiro!
0: Ah!

0: Marcelo Guilherme!
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quero saber de rolo não, bebê. Bruno Barreto, Conrado e Alexandro, eu quero é rolo. Todo mundo, menos eu. Ouvimos Hugo Guilherme com Ana Castela, são as músicas do Bom Dia que

0: também ajuda, né? Você pega a vassoura, rodinho, sai bailando pela casa. Cuidado, hein, se o piso tiver molhado. Eita, lelê.
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0: Gordo Roliço, bem mais ou menos no serviço.
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0: E aqui nós queremos saber, 8h33, quem vem lá? Diga, meu amor, onde andará? Matilde em Franca e a Rosa também. Elas são de
4: Capricórnio.
0: Então tá.
5: De 22 de dezembro a 20 de janeiro.
0: Vários aspectos positivos surgem hoje, tá? Sinal de quê? De quê? De que seus interesses vão andar. É, e o dia pode ser bem produtivo também. Ó que beleza. Imprevistos e gastos inesperados podem rolar agora no início da manhã, mas isso não será motivo para preocupação não, tá? Tá ouvindo? De repente até bom, né? Vai saber. Os astros entram em cena e vão mandar um bom incentivo para suas finanças também. Olha lá, vai cair uma bala ainda. Talvez não tenha muito estímulo não para se jogar em busca de paquera, mas o acaso pode trabalhar a seu favor e colocar alguém cativante em seu caminho. Isso aí acontece, hein? Principalmente com aqueles que, ou aquelas, né, que dizem assim: não quero mais saber de relacionamentos.
6: Ai, para!
0: Esses é os que vão primeiro, não é? Noite acolhedora e tranquila com o amor. Usa violeta, violeta, cor violeta, é a sua cor pra hoje. Famoso roxinho.
5: Aquário, de 21 de janeiro a 19 de fevereiro.
0: Sueli, Fabiana em Cajuru, tá com o rádio a milhão, hein, Fabiana? Gostei de ver, ela me mandou uma imagem aqui. E a Flávia também. Nada deve atrapalhar seus planos profissionais. Aproveite o apoio astral para ir atrás aí de suas metas, pois o momento é bom para realizar seus objetivos e também mostrar sua capacidade de liderança, ó. Bate-papos, trocas de ideias, enfim, encontros com os amigos serão os pontos altos do dia e prometem também emoções e alegrias. Um ou outro contratempo pode interferir aí nos rolês e paqueras no começo da tarde, mas depois a diversão vai estar garantida e tudo deve fluir do jeito que você quer. E espera também que aconteça, né? Sua simpatia e seu carisma vão cativar amores e admiradores. Que é isso?
7: Oh, yeah.
0: A sua cor para hoje é o amarelo, então bora dar uma caprichada boa aí no amarelinho.
5: Peixes, de 20 de fevereiro a 20 de março.
0: Ô, Cida, bom saber, a Cida também é. Não só Cida, como a Patrícia e a Solange. Aliás, os melhores são de peixes, me ajuda aí. Os astros anunciam um bom período para alcançar seus propósitos. Você que vive alimentando ideias ou ideais, hoje pode colocar alguns em ação e o sucesso estará garantido. Eu tô aqui pensando se eu vivo alimentando ideais. Acho que não, sei lá. Dinheiro que aguarda pode... Opa, aí sim, hein? Dinheiro que aguarda pode chegar até o entardecer e de quebra, hoje sua vitalidade estará na melhor forma. Já as paqueras vão ficar mais movimentadas e boas surpresas podem rolar. Oba! Sua popularidade e o seu carisma devem aumentar e você vai chamar mais a atenção. Oba 2. Na união, planos com amor tem tudo para decolar. Oba 3. E beleza. No vermelho.

0: pelas participações, fechando a lojinha, passando uma régua geral. Semana que vem tem mais, hein?
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0: E pra você que tá levantando, se ajeitando para trabalho no sabadão, o último de maio, que não termina nunca, amanhã ainda é 31.

0: Vaz Leone. Tá aí a Peach. Me adora. Shape of a Woman, Lady Gaga, pra animar o seu sabadão. Afinal de contas, bebê aqui, ó.
1: Todo mundo espera alguma coisa de um sábado à noite.
0: E uma coisa muito da boa, né não? Você é filho da Peach? Ou você é filha da Peach? A Peach acho que nem tem filhos ainda, tem? Pessoa, como vai ser quando a Peach tiver filhos, não? A pessoa fala, filho da Peach.

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Acertaram a tal da canção, hein, Rodolfo? Não. Não conseguiram adivinhar quem era com apenas uma nota. E eu já revelei hoje também, né? Porque tá desde quinta-feira. Eu cheguei a tocar a música ao contrário hoje, um trechinho, claro, né? Pra ver se a galera ia. Tava muito fácil. Ninguém acertou. Valeu, Gilson, meu amigo. Ele tá levantando agora. Ó, esse daí ouviu mamãe quando dizia estuda, né não? Esse já tá no 5x2, né, de hoje. Valeu, meu irmão. Forte abraço. Bom dia a todos aí. Um bom fim de semana pra vocês todos também. Minha amiga Alessandra, obrigado pelo carinho, querida. Lavando roupa, ó. Será que vai secar? Eu não vi, nem vi se tem sol hoje ainda, você acredita? Eu sei que Climatempo diz que teremos aí uma garoa, alguém borrifando uma aguinha bem de leve tarde pra noite.

últimas do Bom Dia Educadora deste sabadão, o último do mês de maio também. Seu rádio está com problemas, ó, presta atenção. Seu rádio está fritando batatas. Ó, leva lá no japonês da esquina pra ele dar uma

0: Tetê.
1: Cadê a gatona? Tá na hora de dar tchau, chuchu.
2: É hora de dar tchau.
1: Tchau, pessoal.

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0: do mês, né? Como o Rodolfo disse. É, ó, temperatura 26 graus. Thiago Rodrigues tá chegando pra continuar aqui com você, então só vem. 102,3. E essa é a ZYD 832. Com certeza, a rádio que pega.
1: Pega bem.
0: Muitíssimo bem.
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0: No ar, mais uma edição do nosso Frequência Educadora. Muito bom estar com você aqui mais uma manhã. Já já a gente vai falar de esporte no nosso Educadora dos Esportes. Tanta coisa acontecendo, né? No mundo dos esportes. Agora esse ano Copa do Mundo. O negócio tá movimentado. Depois tem o Fique Sabendo com as últimas informações, porque você merece estar bem informado, tá bem informada. E o Zap Hits com duas opções pra você escolher aquela música que você gosta mais. E se ela ganhar, você vai curtir ela inteirinha. E o nosso Palpitando Educadora trazendo mais um caso. Você gosta de polêmica? Você gosta de polêmica? Eu sei que você gosta. Ah, não gosta do quê? Então bora começar o Frequência, sábado, finalzão de semana. Aumenta o som aí, bora curtir. Ó, e manda o seu zap também, que eu quero saber como que você tá. Tá fazendo aniversário hoje, seu colega de trabalho tá fazendo aniversário. Manda aquele alô pra ele, vai adorar, vai curtir demais. Bom dia pra você.

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Nosso ouvinte, é o seguinte a história dela. É o seguinte a história dela. Polêmica mais uma vez. Opa! Opa! Polêmica, ela disse o seguinte: ô Thiago, eu tenho um cachorrinho. Eu tenho um cachorrinho, é o meu querido. Eu amo, trato que nem um filho. E eu saio pra passear com ele aqui na rua da minha casa. Até aí tudo bem. Até aí tudo bem. Onde que tá o problema, hein, produção? Ela tem um cachorrinho que ela ama muito e ela sai pra passear com ele. Tá. Thiago, eu levo aquelas sacolas higiênicas pra catar as necessidades do cachorrinho. O cachorrinho vai lá, ela pega e com a sacolinha, é um saquinho higiênico, né? Depois, na volta, eu coloco as necessidades do cachorrinho em cima da cestinha de lixo ali da calçada da minha casa. Eu coloco ali. Eu deixo bem bonitinho, amarradinho e coloco ali em cima. E até aí, vamos lá. Ela faz a parte dela aí, né? Acontece que

o portão e tinha lá um, dois, três, sempre tendo. Falou, mas espera aí, que estranho, que esquisito isso. Né, eu pego aqui, tudo bem que tem uns cachorrinhos passeando aqui, tem outro vizinho, outra vizinha. Ok, mas todo dia, toda hora, tá estranho isso aí. E ela resolveu olhar nas câmeras de segurança da casa dela. As câmeras, é, exatamente, as câmeras, entregando tudo. E ela percebeu que era a vizinha dela que tava pegando o cocô ali da calçada e jogando na calçada dela o tempo todo. Então assim, passou um cachorrinho lá, fez a necessidade ali na calçada dessa vizinha, o que que ela

interessada dessa nossa ouvinte. Toda vez, é com frequência, e ela conseguiu ver isso nas câmeras da casa dela. Aí ela colocou até aqui, ó, Thiago, só que eu não quero ter problemas com nenhum vizinho. Eu não faço isso, vou passear com meu cachorrinho, com meu cachorrinho, eu passeio com ela, com ele, né? E assim, eu pego as necessidades, tudo direitinho, faço a minha parte. E eu não entendi porque toda hora tava aparecendo as necessidades ali, o cocôzinho do cachorro na minha calçada. Fui olhar nas câmeras, era minha vizinha, ou seja, a vizinha dela pega qualquer cocôzinho que tiver ali na porta da casa dela e joga na calçada dessa nossa ouvinte. O tempo todo fazendo isso. Eu não sei se ela pensa que é o cachorrinho dela, né? Pode ser também. Se ela pensa que é o cachorrinho dela que vai lá fazer. Só que existem outros cachorrinhos passeando por ali. Não é só o cachorrinho da vizinha. Mas não importa. Qualquer necessidade, qualquer cocôzinho que tiver lá, ela pega e joga na calçada dessa nossa ouvinte. O que ela tá querendo saber é o que ela faz, como ela deve proceder. Ela já pensou em conversar, mas ela falou, olha, eu não quero conversar porque às vezes vai rolar uma discussão, uma inimizade. E ela falou, a pior coisa, o Thiago, é ter inimizade com o vizinho. Eu concordo com ela, e ela tem razão, é ruim demais. Então, ela acabou deixando quieto isso aí, mas assim, sabe aquela coisa?

0: Direto ao ponto. Ontem encontrei um querido ouvinte na rede de supermercados Nori. Eu até falei pra ele, ó, ele falou: olha, só que eu tô lá na empresa, ô Thiago, a partir de segunda-feira, né? É o Naldo. É o Nando. É Nando? O Naldo, é Naldo, né? É o Naldo. Achei que fosse Nando, é Naldo. É o Naldo, ele falou: Thiago, lá na empresa, todo mundo ouve o Palpitando Educadora e vocês estão de parabéns. Valeu, Naldo! Valeu, tamo junto, viu? O Naldo, eu vou mandar um alô pra vocês na segunda-feira. Ele falou: ó, a segunda-feira tá todo mundo lá na empresa. E ele falou assim: quando começo palpitando, todo mundo para de fazer o que tá fazendo. pra ficar ouvindo e também metendo a colher. Ó, que legal. Valeu, Naldo. Tamo junto, meu querido. Ele me parou lá no Nori, eu tava no Nori aproveitando as promoções, né? Lógico. Aí ele: Thiago? Thiago? Falei: opa, quem que tá me chamando? E era esse querido, gente boa demais. Ó, fica à vontade pra meter a colher. O que que você acha que essa nossa ouvinte deve fazer? Você acha que ela deve conversar com essa vizinha? Porque assim, ela falou aqui, Thiago, ela jurou, falou: Thiago, eu juro que as necessidades, o cocô do meu cachorro eu pego. Eu pego, ponho no saquinho higiênico e assim, não é. São outros cachorrinhos que passam por ali e eu não sei por que ela encanou que é o meu cachorro. Porque ela cata toda hora o cocô do cachorro lá da calçada dela e joga na minha calçada. E aí ela tá quase perdendo a paciência. Só que antes de perder a paciência, ela resolveu recorrer aqui pro Palpitando Educadora. O que que ela tem que fazer, hein? O que ela tem? Uma boa conversa? Ela junta o cocô que esse vizinho tá jogando lá e joga tudo de uma vez de volta na calçada? Ai, meu Deus! Olha lá que vocês vão responder pra essa nossa ouvinte, hein? Bom dia pra você! Bora meter a colher, moçada!
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0: Finalzão de semana, tamo aí, né? Nesse sabadão, curtindo a temperatura legal, nada de chuva e também não tá frio hoje, tá um clima gostoso.

potência, hein? Hã? Que isso? Potência. Mais de 200 cidades. E o pessoal, assim, curtindo a nossa programação? É, muita gente, hein? Hã? Milhões e milhões de pessoas agora. Aê! 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

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É isso aí, a gente juntinho com você. Que legal, hein? Muito bom, nosso palpitando educadora, trazendo essa polêmica dessa vizinha. Ai, meu Deus do céu, hein? O que tá acontecendo com ela? Ela tem um cachorrinho e ela sai pra passear todos os dias com esse cachorrinho ali próximo da casa dela. E ela disse que ela leva aquele saquinho higiênico que ela pega as necessidades do cachorrinho, tá? E ela falou, eu não acho legal deixar lá. Então, assim que ele acaba de fazer as necessidades, eu vou lá e recolho. E começou a aparecer cocô de cachorro na calçada dela com uma certa frequência. Ela abre o portão e opa, tá lá o cocô. Cocô pra lá, cocô pra cá, cocô pra lá. Falou, não é possível. Tudo bem,

0: vez ou outra pode acontecer, mas com frequência, ué, que coisa é essa? É, tanto que despertou a curiosidade dela em olhar no circuito de câmeras, né, da casa dela. Quando ela foi puxar as imagens, ela viu que a vizinha estava jogando cocô de cachorro na calçada dela toda hora. Ou seja, qualquer cachorrinho que passou lá na calçada da vizinha e fez a necessidade ali, ela catava e jogava na calçada dessa nossa ouvinte. O tempo todo, cata e joga. Até agora tá fazendo cata e joga. Falou que não mudou, ela mandou aqui pra mim, ó, e continua do mesmo jeito. Por quê? Porque essa nossa ouvinte ainda não conversou com ela. O que que ela tá achando? O que ela deduziu? Ela falou assim, ó, eu acho que ela tá pensando que o meu cachorro vai lá e faz as necessidades na calçada dela. E ela, como querendo dar um troco, né? Ela pega e joga na minha calçada. Só que não, eu recolho as necessidades do meu cachorrinho. Pode ser um outro cachorrinho de alguém que passou ali e fez. Só que não importa pra ela. Qualquer necessidade, qualquer cocôzinho de cachorro que ela vê na calçada dela, ela pega e joga na minha. E ela já tá ficando sem paciência. Ela quer saber o que que ela vai fazer. Se ela conversa, o que que ela faz com essa vizinha aí? Ela falou que não quer causar inimizade. Ela falou, Thiago, eu não quero inimizade com o vizinho. Então eu não sei se eu chego e converso com ela. Eu não sei, mas ao mesmo tempo eu já pensei em pegar e ir juntando tudo isso, colocando num saquinho e depois jogar tudo de uma vez na calçada dela.
1: Ai, caramba!
0: Sabe, eu já pensei isso também, mas eu não quero partir pra esse lado. Por isso, gente, que ela mandou esse caso aqui pro nosso Palpitando. Porque ela confia na gente, ela quer saber a opinião. O que que você faria nessa situação? Se de repente você olhasse na câmera aí da sua casa, você visse a vizinha jogando cocô de cachorro todos os dias na porta da sua casa, você ia fazer o quê numa situação dessa, hein? Hã? Ah, e ela falou aqui, ó, o Thiago, eu e ela, a gente nunca discutiu, nunca brigou, sempre tratei ela bem, normal, nunca teve uma discussão, nunca teve nada. Aí ela complementou assim, ó, eu moro com o meu cachorrinho, mora eu e meu cachorrinho só, a gente não faz bagunça, a gente não tem problemas com vizinhos aqui. É porque poderia ter sido isso, alguma coisa que aconteceu e ela tá fazendo pirraça ali, né, sei lá, o que pode acontecer, mas ela falou que não. Então, assim, o que mais parece é que ela tá achando que é o cachorrinho dessa nossa ouvinte que tá indo lá fazer as necessidades na calçada dela, então por isso que ela pega e joga na calçada da nossa ouvinte. Que situação, hein? O que ela deve fazer? Meu Deus do céu! Ô, Júlio, você tá bom, querido? Como que você tá aí? Júlio tá curtindo a gente no bairro Vila Lídia. Bom final de semana pra vocês. Ô, Thiago, você manda um pagode pra nós? É lógico, já vamos de pagode. Quem mais mandou aquele alô? Meu amigo Alex Boy. O Alex Boy vai estar daqui a pouco, meio-dia, na TV Educadora, canal 45.1, apresentando o Educadora Música e Churrasco. Esse programa é muito top. É um bate-papo com o amigo Alex Boy. E o Alex Boy é bom de papo, bom de prosa, então é aquele programa gostoso de assistir. E quem vai estar hoje lá é o cantor João Pedro. O João Pedro vai passar por aqui antes de ir lá pra TV Educadora, que a gente sempre puxa aqui pro estúdio da Rádio Educadora, pra ele dar uma prosa, bater um papo aqui com a gente, tocar uma moda aqui pra gente. Eu adoro, tá? Mas ele vai estar meio-dia no Educadora Música e Churrasco com o amigão Alex Boy. Ah, aquele papo descontraído, muita moda boa, e assim, é muito gostoso o programa. Bom dia, viu, Alex, meu querido? Forte abraço pra você, bom final de semana. Quem mais, hein? Hã? Ah, vamos lá, hein? Júlio, agora é café Ananias, ele pôs. Valeu, querido. Forte abraço pra você, tá? Forte abraço aí. Quem mais passou por aqui, mandando aquele alô e metendo a colher? A Simone. Ô, Thiago, se fosse comigo, eu já não tenho muita paciência. Eu ia começar a juntar e depois eu ia jogar tudo na calçada dela. Deus do céu! Quem mais, hein, participando por aqui, hein? A Neide. Ô, Thiago, eu acho que o diálogo resolve pelo menos a maioria das coisas. Ela poderia procurar essa vizinha e conversar com ela pra saber o porquê, qual que é o motivo dela jogar o cocô de cachorro na calçada dessa ouvinte todos os dias. Um bate-papo, eu acho também ali, um diálogo, eu acho que pode resolver. Não precisa apelar, né? A Vânia. Thiago, sem paciência com esse tipo de vizinho. Mesmo que o cachorro tivesse feito cocô ali na calçada dela, pra que essa ignorância de ficar pegando e jogando na calçada da outra? Não tem nada a ver, né? Aí, tá

0: opinião por aqui.
1: Ela não vai pro rodeio pra ver montaria. Ela não vai pro rodeio pra beber cachaça. Sabe o que é que ela tá interessada? Sabe o que é que ela quer?

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Nosso palpitando educadora de hoje, trazendo o caso dessa nossa ouvinte que tá assim, quase perdendo a paciência. É verdade, ela tá quase perdendo a paciência com a vizinha dela. Por quê? Ela contou aqui, ó, Thiago, eu tenho um cachorrinho, eu passeio com esse cachorrinho todos os dias, vou dar uma voltinha com ele, ele faz as necessidades dele, eu levo aquele saquinho higiênico, eu recolho. E aí, começou a aparecer cocô de cachorro na minha calçada todos os dias. E ela achou estranho. Ela achou tão estranho que ela foi olhar nas câmeras da casa dela, puxou as imagens lá e ela viu que tem uma vizinha que fica jogando cocô de cachorro na porta da casa dela. Todos os dias, quase. Todos os dias. Ela falou, mas ela nem acreditou na hora. Ela falou, mas por que será que ela faz isso? O que ela pensou é o seguinte:

0: Será que ela tá pensando que o meu cachorrinho vai na calçada dela e faz cocô lá? Ela tá enganada. Ela tá enganada, porque mesmo se fizer, eu recolho. Eu levo um saquinho higiênico e recolho. Mas assim, existem outros cachorros também que podem passar lá e fazer as necessidades. Ok, tudo certo. Agora ela pegar e tacar na minha calçada, sabe? Então assim, ela falou, eu não tenho nenhuma desavença com ela, nunca discuti, nunca dei motivos, nunca fui um vizinho que, uma vizinha que incomodasse com barulho, com as coisas, mora eu e o meu cachorrinho. Então assim, eu nunca tive nenhum problema com essa vizinha e eu não tô entendendo por que ela tá fazendo isso. Então, ela já pensou em conversar, porém, ela já pensou também em juntar todas as sujeirinhas ali e jogar depois tudo uma vez na calçada dela, entendeu?
1: Ai, caramba!
0: Só que antes disso, ela mandou aqui pra gente, no nosso Palpitando Educadora, porque ela sabe que aqui, você ouvinte, é sincero, você é sincera, você vai dar a resposta certa pra ela, né? É o nosso Palpitando Educadora. Eu ainda acho que o diálogo é a melhor saída, tem que conversar, né? E saber por que que ela tá fazendo isso.
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4: Faltando 15 minutos para as 10 horas, vamos falar de esporte junto com Alto Posto Irmãos Ribeiro e Machados Multimarcas, falando de futebol e do Campeonato Brasileiro. Neste final de semana tem a disputa da 18ª rodada do Campeonato Brasileiro. É a última rodada antes da parada para a Copa, né? O Brasileirão depois, só no final de julho. E hoje o Atlético Paranaense recebe o Mirassol às 16 horas. No mesmo horário tem Flamengo, que vai estar encarando Coritiba. Às 17h30, o Bahia recebe o Botafogo. E o Corinthians, que vai até Porto Alegre pegar o Grêmio, hein? Hã? Vai, Corinthians! E fechando os jogos de hoje, tem Santos e Vitória às 20 horas. Amanhã, o Bragantino recebe o Internacional às 11 horas e às 16 horas, o líder Palmeiras pega a Chapecoense. E tem também o Vasco da Gama, né, a produção? Vasco da Gama e o Atlético Mineiro. Mais dois jogos fecham a 18ª rodada às 20 horas e 30 minutos. O Remo, que vai receber o São Paulo, e o Cruzeiro, que encara o Fluminense. No Campeonato Brasileiro da Série B, a bola rola na 11ª rodada. O líder São Bernardo recebe o Novo Horizontino. E o Botafogo, aqui de Ribeirão Preto, vai até Campinas encarar a Ponte Preta no duelo dos desesperados. E na 9ª rodada da Série C do Brasileirão, a Ferroviária pega o Santa Cruz, né? E o Ituano vai encarar o Caxias. O Guarani terá pela frente o Amazonas e a Inter de Limeira recebe o Ipiranga. 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

0: sério mesmo. Passa lá pra você curtir as publicações, comentar, compartilhar. Segue a gente lá e já aproveita, dá um pulinho no meu Instagram, Thiago Rodrigues Locutor. É bem fácil o meu Instagram também, né? Thiago com TH Rodrigues Locutor. Me segue lá, tá bom? Segue lá, dá uma força. O nosso palpitando educadora continua por aqui, trazendo mais uma polêmica. Se é polêmica, a gente gosta. Ah, bom dia, vamos lá mandar um beijo pra Betinha. Ô, Betinha, minha querida, um bom dia pra você, tá? Um final de semana abençoado aí pra você e pra toda a sua família que tá curtindo, tá? Quem mais, hein, passou por aqui? Foi a Neuza? Oi, Neuzinha, como você tá, minha amiga? Tudo bem? Bom final de semana aí pra você. E olha, o nosso Palpitando tá trazendo mais uma polêmica pra variar. É uma ouvinte muito querida, não vou falar o nome dela, lógico, ela pediu pra não falar. E ela disse que ela tem um cachorrinho e que ela sai pra passear com esse cachorrinho e o cachorrinho vai fazer as necessidades, né? E aí ela leva aquele saquinho higiênico, ela recolhe as necessidades, ela não acha certo deixar lá. Acontece que começou a aparecer cocô de cachorro na calçada dela com uma certa frequência, sabe? Quase todos os dias. E ela despertou a curiosidade dela em olhar na câmera da casa dela e ver o que estava acontecendo. Falou, gente, será que tem tanto cachorrinho passando aqui? Não é possível, tem alguma coisa errada, né? Mas ela falou, uma vez ou outra, tudo bem, mas ela chamou a atenção dela, falou, tem alguma coisa errada nisso aqui. Quando ela olhou lá, ela viu que a vizinha estava pegando as necessidades do cachorro, qualquer necessidade da calçada da vizinha, ela pega e joga na calçada dessa nossa ouvinte, qualquer um. Pega e joga lá. Pode ser de cachorrinho, de gatinho, de qualquer. Ela cata e joga lá. E aí, ela falou, gente, eu não tô entendendo. Lembrando que ela deixou bem claro aqui que ela não tem nenhum tipo de intriga com essa vizinha. Nunca teve uma briga, nada. Ela falou, até mesmo porque mora eu e o meu cachorrinho, que é o meu companheiro. A gente não faz barulho, né? Então, assim, não tem nenhum problema, nenhuma desavença com essa vizinha. E, assim, a única coisa que ela pensou foi que ela deve estar pensando, Thiago, ela até colocou aqui, ela deve estar pensando que o meu cachorrinho está indo na calçada dela e fazendo as necessidades lá e eu deixo e vou embora. Mas mesmo se ele fizer lá, eu vou recolher, porque eu levo o saquinho higiênico. Mas assim, mas mesmo se fosse, né, nada justifica ela ficar jogando ali as necessidades da calçada dela na calçada dessa nossa ouvinte. É, a nossa ouvinte já está quase perdendo a paciência e antes de conversar com a vizinha, ela resolveu fazer uma consulta aqui com a gente no nosso Palpitando. E aí, Indialene, o que você acha que ela tem que fazer? Bom dia, tudo bem? Essa mulher, ela teve, deve ter algum problema. Isso não é normal, Thiago. Ela tem que arrumar um serviço pra ela. Isso é falta de serviço, falta do que fazer, sem dúvidas. Aí, ó, a Indialene metendo a colher. Valeu, Indialene, bom final de semana. Paulão de Serrana, cadê você, Paulão? Bom dia, tudo bem?
1: Bom dia, educadora FM 102.3. Bom dia, meu amigo locutor Thiago Rodrigues,
0: tá Otiti,
1: Paulão de Serrana. Aproveito para desejar um ótimo, abençoado, iluminado final de semana a todos que curtem essa rádio maravilhosa, que é 102.3, com muita saúde, paz, alegrias e muitas realizações, especialmente a você e toda a sua família. Querido. Quantas vizinhas aí, vamos entrar num acordo aí, numa união aí que dá tudo certo. Educadora FM aqui, pega bem.
0: Tamo junto! Quem mais? Bom dia, Thiago, com muita alegria. É o pessoal do Lava Rápido Santa Rita. Você manda um abraço pro nosso amigo João Pedro, cantor. Hoje ele vai estar aí, né, marcando presença. É verdade, vai estar com o amigo Alex Boy, meio-dia no Educadora Música e Churrasco, se apresentando por lá. E vai passar aqui também, que a gente sempre dá uma puxada aqui pro estúdio da rádio pra cantar pelo menos uma moda aqui pra gente, né? Legal! Daqui a pouco João Pedro vai estar passando por aqui, meio-dia. dia lá do Educadora Música e Churrasco. Você fica à vontade para meter a colher nessa história dessa nossa querida ouvinte. Você entendeu, né? A vizinha dela tá jogando cocô de cachorro na calçada dela toda hora. Ela tem um cachorrinho. Ela falou, eu tenho um cachorrinho, mas eu saio e eu pego com aquele saquinho higiênico sempre. Eu recolho tudo. Eu não sei por que ela tá fazendo isso comigo. Eu não tenho nenhuma desavença com ela, nada com ela. E ela tá fazendo isso. Ela pensou, a nossa ouvinte pensou, que a vizinha tá assim, imaginando que é o cachorrinho dela que vai lá fazer. E não é. E aí ela quer saber como ela deve proceder, o que ela deve fazer, se ela conversa com essa vizinha, ela já pensou em pegar as necessidades que ela joga lá na calçada dela e jogar de volta, né? Aquela coisa! Ai, meu Deus do céu! Calma aí, ouvinte, calma aí, pera aí, tá? Ela tá ouvindo a gente, tá curtindo o nosso palpitando. Fica à vontade pra meter a colher, quero saber. E ela também, o que tem que fazer numa situação dessa? Eu ainda acho que o diálogo é a melhor saída. Conversar, fala assim, vem cá, por que você tá fazendo isso, hein? Eu te fiz alguma coisa? Ah!

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1: Bom dia pra você, são 10 horas e 11 minutos. 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

resposta. Imagina eu, a voz do povo é a voz de Deus. E é verdade isso. O povo falou, tá falado. 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Ô, Thiago, eu preciso de uma chuva.

0: 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Nosso palpitando educadora de hoje, trazendo a história dessa nossa ouvinte que tá assim, ó, numa polêmica com uma vizinha lá. Deixa eu te contar. Chega mais aí, perto do rádio. Aí, chega mais. Ela escreveu o seguinte: Thiago, eu tô escrevendo pro Palpitando que eu quero a ajuda de vocês. Eu tenho um cachorrinho, eu passeio com ele todos os dias, ele faz as necessidades dele, só que eu levo aquela sacolinha higiênica para recolher as necessidades. Aí eu tô observando que há dias eu venho encontrando cocô de cachorro na minha calçada. É, só que assim, todos os dias tem cocô de cachorro na minha calçada. E eu falo, mas que coisa estranha. É, uma vez ou outra, tudo bem. Ah, normal, acontece. Pode passar um cachorrinho lá e tá tudo certo. Não é isso. Ela falou, tem alguma coisa estranha aí. E foi olhar nas câmeras de segurança da casa dela. Foi aí que ela viu a vizinha jogando cocô de cachorro na calçada dela. Sempre. Ou seja, ela pega da calçada, a vizinha pega da calçada ali, da casa dela, e joga na calçada dessa nossa ouvinte. Essa nossa ouvinte jurou que não tem nenhum problema com essa vizinha, nunca teve brigas, nada. E ela falou, eu não faço barulho, aqui em casa é tudo quietinho, é só eu e o meu cachorrinho, eu não entendo. E assim, ela também complementou aqui, ela falou, ó, eu sempre falei bom dia, boa tarde, boa noite, não tô entendendo. Ela realmente não tá entendendo o que tá acontecendo. Por que que ela faz isso? A única explicação que ela teve foi assim, ó, será que ela tá pensando que é o meu cachorrinho que tá indo lá na calçada dela e fazendo as necessidades e eu não tô recolhendo e por isso que ela pega e joga na minha calçada? Pode ser isso também, pode ser isso também. Ela quer saber de você, o que que ela tem que fazer? Fica à vontade, é o nosso palpitando educadora pra você meter a colher. Um bom diálogo, você acha que resolve tudo? Hã? O que você acha? Qual que é a sua opinião? Manda aí!
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3: Faltando 27 minutos para as 11 horas, vamos falar um pouco mais de esporte, junto com o Alto Posto Irmãos Ribeiro e Machados Multimarcas, falando mais de futebol. E a Conmebol sorteou ontem os duelos das oitavas de final da Copa Libertadores e Sul-Americana. Ah, todos os 6 brasileiros que chegaram à fase de grupos da Libertadores avançaram às oitavas de final. O Corinthians irá pegar o Rosário Central e o vencedor desse duelo vai encarar nas quartas de final o vencedor de Cruzeiro e Flamengo. Já o Mirassol terá pela frente a LDU do Equador. E quem passar desse confronto vai encarar nas quartas de final o vencedor de Palmeiras e Cerro Porteño. E fechando os confrontos dos times brasileiros, o Fluminense encara o Independiente Rivadavia. Nos playoffs da Copa Sul-Americana, o Santos terá pela frente a Universidade Central. Aí o vencedor desse confronto pegará nas oitavas o Maracá. O Grêmio pegará o Bolívar e quem passar desse duelo encara o São Paulo. Já o Vasco da Gama terá pela frente o Independente Medellín e o vencedor encara aí o Olímpia. E o Bragantino pega o Sporting Cristal. O vencedor desse confronto vai pegar nas oitavas o Atlético Mineiro. Já o Botafogo encara nas oitavas o vencedor de Lanús e Cienciano. Sim, os jogos de ida e volta das oitavas da Liberta e da Sula acontecem entre os dias 11 e 20 de agosto. 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
2: Bom dia pra você que ligou o rádio agora, por aqui na comunicação, Thiago Rodrigues, o Titi da Educadora, ou pode chamar de fofoqueiro também, que eu não acho ruim não, né? É, faz parte.
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2: Essa pega muito bem, nosso palpitando Educadora, com mais uma história polêmica pra você meter a colher com tudo, sem dó, sem dó. Ó, essa nossa ouvinte tá passando uma situação difícil com a vizinha dela. Ela acabou descobrindo uma coisa que não agradou nada a ela. Ela tem um cachorrinho, ela sai com esse cachorrinho, a nossa ouvinte, sai com esse cachorrinho todos os dias pra passear. E ela leva aquela sacolinha higiênica junto com ela pra pegar as necessidades do bichinho, né? Ela falou, eu não acho legal deixar, eu levo a sacolinha higiênica. Acontece, ô Thiago, que eu comecei a perceber

0: estranha, fui olhar nas câmeras de segurança aqui de casa e eu descobri que a minha vizinha tá jogando cocô de cachorro na minha calçada. Olha isso, vê se pode. Epa! É sério, e aí eu não sei o que eu faço. Se eu converso com ela, a vontade que eu tive, o Thiago foi de catar tudo, juntar numa sacolinha e depois jogar lá na calçada da casa dela. Mas eu acho que às vezes é melhor conversar, eu não sei, tô indecisa. Lembrando, gente, que ela falou aqui que ela nunca teve nada, nenhuma desavença com essa vizinha. Fala bom dia, boa tarde, boa noite, não incomoda. Ela falou, não ponho música alta, nada, sabe? Só mora eu e o meu cachorro aqui. E eu não tô entendendo. Ela falou que a única explicação que ela pensou foi assim, dela tá achando, da vizinha tá achando que é o cachorrinho dela que tá fazendo, cachorrinho da nossa ouvinte, que tá fazendo cocô na calçada aí da vizinha. Mas assim, não é. E mesmo, ela falou, mesmo se ele faz, eu vou lá e pego com esse saquinho higiênico. Então, tá uma treta lá. Tá uma treta, um negócio. Ela falou assim que depois disso, não dá mais bom dia, não dá mais boa tarde, boa noite. Ela falou, Thiago, eu saio, eu já fecho a cara, não olho nem pra cara, mas tá um clima ruim. Fica um clima ruim, né? Porque você ficar assim com o vizinho é muito ruim. O que ela tem que fazer, hein? Qual que é a sua opinião? Fica à vontade pra mandar sua mensagem de voz no nosso WhatsApp 99986-1023. É, meu Deus, cada situação, hein? Indialene falou que ela tinha mandado, ó, essa mulher, ela tem algum problema, com certeza, isso não é normal. Ela tem que arrumar um serviço pra ela. Isso é falta de serviço, sem dúvida nenhuma. Olha isso. Deixa eu mandar um alô pra Neuzinha, que tá curtindo a gente. A Betinha também. Bom final de semana, Betinha. Um forte abraço pra você. A Silvia. Oi, Silvinha. Tudo bem? Ô, Thiago, se fosse comigo, eu já ia juntar tudo e jogar lá na calçada dela. Rapaz! Meu Deus do céu. Calma aí. Vai de leve. Vai de leve. Ô, gente, um bom diálogo, acho que vai resolver. Eu, se eu for meter a colher agora, já vou aproveitar e meter a colher. O que eu ia fazer? Eu ia conversar primeiro. Eu ia falar, ó, chega aqui, vizinha, tá acontecendo alguma coisa? Porque de repente pode ser até um mal entendido, né? Pode ser um mal entendido. Então eu acho que uma conversa vai resolver. Porque se você for lá e jogar, ficar juntando ali as necessidades dos cachorrinhos, jogar depois na calçada dela, isso vai virar uma briga. Depois não acaba, aí fica aquela coisa, aquela briga de vizinhança que ninguém merece.
1: Ai, caramba!
0: É melhor conversar. Mas assim, cada um tem uma opinião, tá? Fica à vontade pra meter a colher, é o nosso palpitando educadora na sua manhã de sábado. Onde quer que você esteja, muito obrigado pela sua companhia.

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de seda no Frequência Educadora, aqui na rádio que pega bem. A Renatinha tá com a gente aqui, lá da Fazenda Três Marias. Oi, tudo bem? Ô, Thiago, depois você me manda o nome dessa música, vou mandar pra você. Quem que é que cantou, hein, agora? Como que eu vou saber aqui, produção? Hã? Foi essa última música, Rê?

0: Esse palpitando de hoje trouxe o seguinte caso dessa nossa querida ouvinte. Ela falou: Thiago, eu tô passando por uma situação com a vizinha aqui, com a minha vizinha. Eu sempre dei bom dia, boa tarde, boa noite pra ela. E eu tenho um cachorrinho. Mora eu e o cachorrinho, meu companheiro. Eu saio, ele faz as necessidades dele, eu pego aquele saquinho higiênico e recolho as necessidades, tá? Ela falou que é uma opção, uma escolha dela. Acontece que na calçada da casa dela começou a aparecer cocô de cachorro praticamente todos os dias. Tanto que chamou a atenção dela e ela foi lá investigar. Falou: ué, peraí, vou olhar nas câmeras aqui da minha casa. E ela viu que a vizinha estava jogando cocô na calçada dela todos os dias, exatamente. Ela pegava ali da calçada, a vizinha pegava da calçada dela e jogava na calçada dessa nossa ouvinte. Falou: até agora eu não entendi por quê. Eu não tenho nenhuma intriga com ela, a gente nunca brigou por nada, eu não faço barulho, eu sou uma vizinha que assim, nem parece que tem gente morando aqui, porque só mora eu e o meu cachorrinho. Então assim, eu não sei por que que ela tá fazendo isso. E ela queria saber o que que ela faria, o que que ela faz, aliás, com nesse caso aí. Se ela conversa, ela falou que tava com vontade de jogar, juntar ali cocô de cachorro, jogar de volta na calçada da vizinha. Mas peraí, melhor coisa é o diálogo. Nesses casos, a melhor coisa é conversar, não é verdade? Oi, Regina, tudo bem, linda? Bom final de semana. A Regina pôs assim, ó: a melhor coisa é o diálogo. Pede pra esse ouvinte conversar. Conversar com a vizinha dela pra entender o porquê que ela tá fazendo isso. Aí, ó, tá vendo? A melhor coisa é conversar. Quem mais? A Márcia. Oi, Marcinha. Thiago, ó, eu acho que primeiro tem que conversar. Depois, se não tiver jeito, aí sim ela junta tudo e joga lá na calçada dela. Meu Deus do céu. Meu Deus do céu. Tem uns aqui que não dá nem pra eu falar, mas deixa pra lá. Quem mais participou, hein? Meu amigo Jefferson, bom final de semana pra você, meu irmão. O Jefferson disse o seguinte: tem alguma coisa aí, né, que não tá legal. Alguma coisa aconteceu e essa ouvinte, que não, ela não tá sabendo o que que aconteceu. Nesse caso, pode ser até um mal entendido. Nesse caso, é melhor conversar. Melhor chegar e conversar. É o diálogo, né, gente? É aquilo que eu falei. A Sandra Marta. Oi, Sandra. Bom dia. Tudo bem com você?
1: Bom dia, Thiago. Bom dia, Deus, Sandrinha. Deus abençoe teu dia.
0: Amém,
1: teu fim de semana.
0: Querida. Você também, tá?
1: Você e seus ouvintes.
0: Você
1: respeita
0: também.
1: Respeita dessa vizinha. Mas é uma coisa conversar mesmo. Porque
0: é um diálogo,
1: agir como,
0: né,
1: adulto,
0: Sandra?
1: Né?
0: É isso.
1: Ela joga...
0: Falou tudo.
1: Sujeira na calçada da vizinha, ela vai estar agindo como, igual ela, né? Então é melhor fazer diferente. Né?
0: Exatamente. Você falou
1: mostrar
0: uma coisa
1: maturidade.
0: Interessante, hein? Mostrar maturidade.
1: Beijo, fica
0: um
1: com
0: beijo,
1: Deus.
0: Sandra. Fica com Deus também, viu, Sandra? É verdade, Sandra tem razão. Se de repente ela junta tudo e joga ali na calçada da vizinha, ela também tá se igualando à vizinha, né? Nesse tipo de atitude aí. Eu acho que um bom diálogo resolve tudo. Amiga, ouvinte, tá curtindo a gente aí, eu sei. Ó, melhor saída, conversa. Chega numa boa, conversa. Você tem as imagens aí das câmeras da sua casa, mostra as imagens pra ela, porque às vezes ela pode falar: não, não sou eu, não. Você mostra: olha aqui, ó, eu tenho as imagens, é você sim, o que que tá acontecendo? Por que que você tá fazendo isso, né? É a melhor coisa. Exatamente, a melhor coisa é conversar. Eu acho que vai muito bem o diálogo. Quem mais, hein? Ah, dá tempo de pôr a Patrícia? A Patrícia Cristóforo. Oi, Pati, tudo bem com você? O que que a Patrícia pôs aqui, hein, produção? Oi, Thiago, bom dia, tudo bem? Tudo ótimo, Pati. Eu já passei por uma situação parecida, que era com folha de árvore. Ai, meu Deus, com folha de árvore? Me conta que agora eu fiquei curioso. Aí ela disse assim, ó: eu tentei conversar, Thiago, mas infelizmente não deu. Às vezes o diálogo não dá certo, né? Aí o que ela fez? Ela ignorou lá. Eu ignorei, Thiago, totalmente. Aí é pra você ver. Às vezes você chega pra conversar e acaba não dando certo, né? Tem pessoas que mesmo você conversando, não chega num acordo, enfim. Complicado isso aí, hein? O que mais que ela colocou, hein? que mais que ela pôs aqui? Ela tá terminando de digitar, eu tenho que ir pro bloco aqui, ah, mas eu não consigo, eu sou curioso. Aí ela pôs, quer jogar na minha calçada? Então jogue. Resumindo, ela ignorou a vizinha, deixou pra lá, deixou de lado, né? Aí ela ainda pôs aqui, ó, e vai ser feliz. É a Patrícia. Ô, Patrícia, bom final de semana pra você. Beijos aí pra toda a família. Lembrando que segunda-feira tem mais um outro Palpitando Educadora, esse quadro que tá sucesso total na cidade inteira e na região também, viu? É muito bom. 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
10: Bom dia para você, são 11 horas e 13 minutos, direto da nossa redação, está no ar o Fique Sabendo. E você confere junto com a JCM Informática as últimas notícias. O Ministério Público instaurou na última quinta-feira um inquérito civil para apurar denúncias contra um professor por suspeita de importunação sexual contra alunas adolescentes de uma escola estadual na cidade de Ribeirão Preto. O procedimento foi aberto pela Promotoria da Infância e Juventude depois que mães de estudantes da escola estadual Otoniel Mota, registraram o caso na Polícia Civil e relataram episódios ocorridos durante aulas de educação física na última semana. Um dos relatos, uma mãe diz que o professor colocou a mão no órgão genital e chamou uma aluna de gatinha. Além da conduta do docente, o promotor responsável, Moacir Tonani Júnior, quer saber quais eram as condições da escola e da equipe para lidar com esse tipo de problema. A Secretaria de Estado da Educação confirmou ter encerrado o contrato temporário com o professor, além de instaurar uma apuração preliminar. A defesa do professor não foi encontrada. Este foi o Fique Sabendo, que está de volta na segunda-feira, trazendo as últimas informações para você, sempre junto com a JCM Informática.
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10: Bom dia pra você, hoje sabadão 30 de maio, temperatura 30 graus, por aqui Thiago Rodrigues, o Titi, junto com você, nessa manhã de sabadão. Eu adoro o sábado, adoro, aliás, eu gosto todos os dias, mas o sábado, sou apaixonado pelo sábado, sei porquê. Você continua ouvindo as YD832, com certeza é a rádio que pega. A número 1 do seu rádio. Tem dias que a gente gosta mais, sei lá, eu adoro sábado, sempre gostei. Ó, vamos zapiar agora?
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10: No ar o nosso Zap Hits, senhoras e senhores.

0: 1023. Eu tenho aqui duas opções e eu vou te apresentar agora as duas e você vai votar através do WhatsApp naquela que você quer curtir inteirinha daqui a pouco. É lógico, mas você tem que votar, vai votando pra ela ganhar, senão você não vai ouvir ela inteirinha não, é sério. Vamos lá, a primeira opção é o Gustavo Lima e o Luiz Fonsi, Vagabundão. Esse é top, hein? Já começa com uma top assim?
1: 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Tem cerveja aí?
2: Tem!
1: E tá gelada?
2: Não!

0: Hits, Thiaguinho Buquê de Flores, a primeira opção, Gustavo Lima e Luiz Fonsi, Vagabundo, agora é com você, né? É você que vai votar aí. 99986-1023, fica à vontade pra zapear.
1: Vai zapeando!
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0: segunda opção, Tiaguinho Buquê de Flores. Eu também vou votar na segunda opção, tá? Eu vou ficar com Tiaguinho Buquê de Flores. É, mas eu gosto também do Gustavo Lima. Essa música do Gustavo Lima com o Luiz Fonsi é muito top, hein? Vagabundou, que legal, hein? Você pode votar através do nosso WhatsApp 99986-1023. Quem será que vai levar a melhor no Zap Hits hoje, hein? Quem será que vai levar a melhor? Lembrando que daqui a pouco eu vou estar batendo um papo com ele, que é daqui de Batatais, e vai cantar uma moda sertaneja pra gente. Eu tenho certeza que ele não vai dizer não. João Pedro, daqui a pouco, aqui nos estúdios da Rádio Educadora, e ele vai estar, sabe onde, daqui a pouco também? Meio-dia, tá, gente? No Educadora Música e Churrasco, batendo aquele papo descontraído, comendo aquele churrasco que só o Alex Boy sabe fazer. Ó, da hora os churras do Alex, hein? Hã? É o programa Educadora Música e Churrasco. É, tem tudo a ver aí com o seu finalzão de semana. Coisa boa demais. 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Bora curtir a música Campeã? Não foi dessa vez pro Gustavo Lima, tá tudo bem? Quem vai cantar agora no Zap Hits é ele, o meu xará, Tiaguinho.
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3: Estamos de volta com Frequência Educadora. Quero te desejar um bom dia, um excelente finalzão de semana. E quero desejar também pra turma que tá na internet. Oi, turminha, tudo bem com vocês? E aí, tá tudo certo com você aí? Como tá sendo seu finalzão de semana? Que bom tá aqui mais uma vez, mais um sabadão com você. E sabe quem que eu tô recebendo aqui? Esse cantor que é nota mil. Já tava batendo um papo em off. João Pedro, bom dia, João Pedro. E aí, meu irmão, você tá
4: bom
3: bem?
4: Bom dia, meu amigo.
3: Tudo bem?
4: Você tá, graças a Deus, estamos na luta.
3: Ó, que bom. Palmas aí pro João Pedro. Palmas aí, produção. Ô, João Pedro, você vai estar daqui a pouco lá com o amigo Alex Boy?
4: Daqui a pouquinho.
3: Daqui a pouquinho?
4: Tá tudo preparado.
3: É, ó, daqui a pouco então, o João Pedro vai estar lá na TV Educadora, canal 45.1. Você pode já pôr aí na sua TV. 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Lógico que tem. 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Legal demais. Vamos bater um papo com o João Pedro. Ô, João Pedro, me conta tudo. Não me esconde nada, hein, João Pedro? Você é daqui de Batatais?
4: Sou de Batatais.
3: É de Batatais? Mesmo. Quantos anos você tá na música, hein?
4: Acho que é mais de 30 anos já.
3: Mais de 30 anos? Pouca coisa, né? João Pedro,
4: na carreira, na luta, né?
3: Ô, João Pedro, vamos contar um pouquinho da sua carreira. Você estava me contando em off sobre algumas formações.
4: Sim, sim.
3: Conta um pouquinho, como começou ali? Você lembra, assim, o início de tudo? Conta um pouquinho a sua história. É que eu sou curioso, eu gosto de saber, hein? E quem tá ouvindo a gente também.
4: É, então, eu acho que shows mesmo, eu comecei lá atrás com uma dupla que eu tive, João Pedro e Rafael. João Pedro e Rafael.
3: Eu lembro.
4: E aí a gente ficou junto durante um tempo bom. E aí tinha um tecladista meu.
3: Aham. Uhum.

0: que a gente acabou separando a dupla, o tecladista também foi pro outro lado. E de repente a gente se encontrou e acabou montando uma dupla João Pedro e Juliano. E essa dupla João Pedro e Juliano durou durante 22 anos.
1: Bastante.
0: Foi 22 anos.
1: 22 anos.
0: Né? E hoje meu parceirão, meu amigo, gosto demais dele. Até ontem à noite a gente fez um show junto, né? E foi assim. E aí, de repente, eu decidi, falei, ah, quer saber? Vou cantar sozinho. E...
1: vou fazer aí uma carreira solo.
0: Vou tentar.
1: Que também é legal, que também é legal.
0: Graças a Deus, tá dando certo.
1: E assim, a gente, eu acho muito interessante isso, de ter amizade, né? Porque às vezes a pessoa acha que terminou a dupla e que teve uma briga, alguma coisa, e não.
0: Não. A gente separou, foi mais por conta de trabalho mesmo, né? Isso. E ele tinha o trabalho dele, e eu tinha o meu, e aí acabava que não dava muito tempo, e aí a gente acabou separando. Mas somos amigos demais, somos irmão, parceiro.
1: A música tá no sangue, né,
0: tá,
1: João Pedro?
0: Tá.
1: Ô, João Pedro, em quem que você se inspira, assim? Quem que é um cantor que você se inspira mais, assim?
0: Eu gosto muito de Bruno Marrone.
1: Gosto muito
0: Rio Negro e Solimões. Eu acho que são os dois que me inspirou mais.
1: Cara, você lembra o Rio Negro mesmo. Não lembra?
0: Pessoal, Filipão? Fala isso aí.
1: É verdade, cara. Agora você falou,
0: todo jogo vai, tem um lá, o Rio Negro.
1: Eu já não aguento mais, aí eu falo agora. Rapaz, você lembra mesmo, hein? Ó, vamos fazer o seguinte?
0: Sim.
1: Vou pedir aquela palhinha, a famosa palhinha, pra gente ouvir o que você vai cantar daqui a pouco lá no Educadora Música e Churrasco. O que você fica à vontade pra cantar aqui pra gente?
0: Apesar de eu gostar muito do Rio Negro, mas vamos fazer um do Juliano César.
1: Juliano, assim. Nossa, rapaz.

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0: na estrada.
1: Ah, eu adoro essa
0: eu
1: música.
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1: Você nunca parou numa estrada?
0: Nunca,
1: rapaz, você... mas tua voz agora ficou parecida com a do Juliano, hein? Também falam isso?
0: É, eu achei, mais ou menos, a gente faz um pouquinho de cada um.
1: Que isso, hein? Que isso? Você manda muito bem, parabéns.
0: Obrigado.
1: Eu quero assim, ó, te desejar o melhor sempre.
0: Obrigado.
1: Nós aqui da Rádio TV Educador estamos de portas abertas para receber você, quando você quiser, tá? E você gosta de churrasco? Eu
0: muito,
1: sempre pergunto
0: muito,
1: isso.
0: Muito,
1: gosta?
0: Bom demais. Tá,
1: então você vai comer o melhor churrasco do Brasil.
2: Opa, Brasil!
1: Sério? Do amigão Alex Boy. O Alex Boy manda muito bem, né, Felipão? Manda bem demais. Ó, daqui a pouco você vai acompanhar lá na TV Educadora o nosso querido João Pedro, que vai passar agora o contato para quem quiser contratar você. Como que faz?
0: Quem quiser falar, quem quiser contratar para aniversário, casamento, o que for, a gente faz. É 992-15-8983. Falar diretamente comigo.
1: Eu já tô seguindo você aqui no Instagram também, viu? Filma aí, Felipe, pro pessoal que tá assistindo a gente aí na internet acompanhar, né? É João Pedro,
3: cantor,
1: é com K, tá, gente? Se você pôr com C, você não acha ele, não. Com
0: aí
1: K.
0: Vai achar outro.
1: Vai achar outro. Olha lá, João Pedro, cantor, com K. Segue eles lá. Segue ele lá no Instagram. Ele tá sempre postando as novidades lá. Bem legal, né? O Insta dele. Ô, João Pedro, meu irmão, Deus te abençoe mais uma vez. Sucesso. Vou liberar ele pra ir lá pro estúdio da TV Educador. O pessoal já fica assim, ó, Thiago, vai logo. É que eu sou bom de papo, cara. Eu sou bom de papo. Eu adoro bater um papo, uma próxima.
0: Eu é que agradeço. Agradeço a oportunidade mais uma vez. Agradeço a todos vocês aí. Valeu.
1: Valeu, meu querido. Forte abraço pra você. E, ó, eu quero desejar um

0: falta de tempo não, viu? Você só não tem prioridade.
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2: Parece que essa cidade ficou ruim de cama. Ou foi você?

Denise, Matheus e Cauã, Triplex, na sua manhã de sabadão, finalzão de semana. Eu quero saber como você tá. Tá fazendo churrasco aí? Já começou?

tem dó de mim, não. Pelo amor de Deus. Ô, Lucas, como que pode isso? Acaba judiando da gente. A Silvana, ô, Titi, bora almoçar. Olha lá, ó. Ficam mandando foto.

não pede não que eu vou, tá? O povo acha que eu não vou? Fica mandando aí as mensagens e acha que eu não vou? Eu apareço, hein? Apareço do nada, tá? Fica aí me convidando pra vocês verem. Eu dou prejuízo, hein?

0: Eu compadre, o único jeito é você não indo pra rua. Aí fica ruim.
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0: pega bem. Ah. Bom finalzão de semana aí pra você, hein? Ah. Manda aí seu zap. Sinal de fumaça? Pode ser um sinal de fumaça também.
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8: Boa tarde pra você, meio-dia e 5 na rádio que pega bem.
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8: Sabadão, 30 de maio, último sabadão do mês, hein? E o mês tá indo embora também. A temperatura, 30 graus. Por aqui, Thiago Rodrigues, junto com você, comunicando. Felizão da vida.
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8: E essa é a ZYD 832, a

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2: Tem muita gente que vive isso aqui, viu?

Ferreira e Simone Mendes. Se o amor falasse no nosso Frequência Educadora na sua tarde de sábado. Que legal estar com você aqui. Espero que esteja tudo bem com você. Nilza Amorim, minha querida. Tiago, você toca depois o Zé Felipe e a Ana Castela? É lógico que eu vou tocar pra você, Zé Felipe e Ana Castela. E eu fiquei sabendo, Lucas, você não gosta de fofoca, né, Lucas? Não, o Lucas me contou que parece que o Zé Felipe tá voltando com a Virgínia, né? É, você ficou sabendo? Ih, sei não, hein? Bem que eu falei aqui um dia, hein? Acho que você tá certo, viu, Lucas? Eu acho.

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9: Frequência Educadora da sua tarde de sabadão. Daqui a pouco tem Tarde de Sucessos com ela, Cissa de Paula. E a gente vai fofocar, hein? Adoro! Essa

0: Calcinha Preta e o Rodrigo Teaser, bom demais. Boa tarde pra você. Deixa eu agradecer a nossa audiência aí nas mais de 200 cidades. Aô, potência!
1: Aô, potência!
0: Que é isso, hein? Muito obrigado pelo seu carinho, pela sua companhia. Os amigos que estão curtindo a gente nas

0: Diz aí pra mim.
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0: Valim, como que você tá?
1: Tiagão, boa tarde, boa tarde. Alegria. Tamo aqui curtindo aqui, educadora,
0: tá? Querido, valeu.
1: Ó, manda um abraço pro Davi, hoje é aniversário dele, tá bom?
0: Alô, Davizinho.
1: Tá curtindo aqui, tá? Deus abençoe, Tiagão. Amém, põe um bruto campeão pra nós curtir aí.
0: Felicidades pro Davi, palmas aí pro Davizinho. Muitos anos de vida pra você, tá, querido? Que Deus te abençoe sempre, viu?

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0: é mesmo, Cissa?
1: Isso.
0: É, tá vendo? A vida, pode ser qualquer um que você quiser. A vida é um equilíbrio.
2: É um equilíbrio, Thiago.
0: É um equilíbrio.
2: A
0: né?
2: gente entra no churrasco e entra no suco detox pra compensar, né?
0: Ai, meu Deus do céu. Bora lá, daqui a pouco tem... Tarde de sucesso
2: aqui na Educadora. Oba.
0: Só da Carlinha,
2: só
0: aí.
2: Carinha.
0: Coisa boa, hein?

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14: 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Oi, gente, eu tô chegando na sua tarde nesse sabadão com essa de Cissa de Paula em ZYD 832, canal 272, Educadora Batatá em São Paulo. Fechando o mês de maio, tchau maio, valeu demais, valeu. 26 graus com ela.
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1: Tarde linda, Brasil. Tarde linda. Que bom chegar e te ver por aqui. Cheguei chegando na sua tarde de sucesso, uma tarde animadinha. Muita coisa gostosa, uma programação especial pra você. Isso mesmo, uma programação especial pra você. E por falar em especial, tem muita gente especial nessa sala, né?
2: Oi, Cícia!
1: Oi!
2: Tudo bem com você?
1: Agora eu tô bem, porque agora eu comi churrasco.
2: Ah, verdade. Ela passou lá no estúdio da TV, pegou um pouquinho de churrasco, né?
1: Peguei.
2: O Alex Boy.
1: Misturei com suco detox.
2: Misturou com o suquinho detox dela e tá tudo, é um equilíbrio. A vida é um verdadeiro equilíbrio.
1: Ô, Thiago, e olha aqui que beleza. Nós temos visitas no nosso estúdio.
2: Visitas.
1: Que delícia.
2: É, o nosso querido Lucas Mourão, que é filho do nosso colega Júlio.
1: Isso.
2: Que ama rádio e televisão.

0: Edição, e que tá sempre visitando a gente.
1: Sempre.
0: E gosta de um babado.
1: Todo sábado ele tá aqui.
0: Não que ele seja fofoqueiro.
1: Não, Lucas, não é fofoqueiro, não.
0: Longe disso, né, Lucas?
1: Ele até ajuda a achar um babado.
0: Ah, é verdade.
1: Ele ajuda a achar um babado.
0: Ele me lembra dos babados, viu? Às vezes eu tô conversando com ele e falo, você viu o que aconteceu lá? Aí ele fala, Thiago, não, que eu sou fofoqueiro.
1: Não, ele não é, não. Não, o Lucas fofoqueiro não é, não.
0: Longe disso, né, Lucas? É. E temos ela, qual que é o seu nome que eu esqueci?
2: Ana Terra.
1: Olha que nome lindo.
0: Bonito nome.
1: Ana Terra.
0: Ana Terra, que tá nos ensinando sobre...
1: Biologia.
0: Ela tá nos ensinando aqui. E ela também falou que ela gosta. Ela achou interessante conhecer aqui a rádio e a TV educadora. Achou muito interessante. Mas ela gosta de muitas coisas, não é verdade? Ah, é. Muitas coisas. Super inteligente, tá ensinando a gente e a gente adora receber visita.
1: A gente adora receber visita. E hoje é dia de aprender aqui hoje. A gente já tá aprendendo muito sobre biologia. Inclusive, agora eu também vou querer um leão.
0: É.
1: Agora eu vou querer um leão lá em casa.
0: É verdade.
1: Isso é verdade. É. Uma coisa mais fácil,
0: só
1: então.
0: Só vai te matar, só isso.
1: É verdade, né, Dedê? É verdade.
2: Eu acho que pra você ter um leão...
1: Pra mim ter um leão?
2: Você deveria pelo menos ter um zoológico.
1: Isso é verdade. Não, eu vou escolher um bichinho agora diferente. Um furão? Ai, é um furão. Eu acho tão bonitinho um furão. Olha lá, ó.
0: Ela vai pesquisar e mostrar.
2: Tem várias espécies,
0: amiga. Ai, várias espécies.
1: Aí.
0: Ela é muito.
1: Ela vai encontrar um pra mim, um furão. Enquanto isso, você vai curtindo aí, educadora, porque hoje a gente tá com tudo. Tem churrasco, tem convidados, a sala tá cheia. Coisa boa demais. Então, bora.
0: Assim que é bom, né?
1: Bora começar aqui, ó. Educadora, pega bem.

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0: Gustavo Lima equivocada. Na Educadora Pegando Bem, a gente curtindo o som aqui com a Ana Terra.
1: Ana Terra deu uma palhinha pra gente.
0: Dá uma palhinha pra gente aí da música que ela cantou.
1: Bem.
0: Cantou super bem. Cantou super bem.
1: Eu cantar, eu não canto bem. Ela canta, eu não. Ah, é melhor não, Ana Terra. Senão, não, o pessoal
0: Ana Terra
1: vai
0: dizer, tá cantando
1: se
0: melhor.
1: Se eu for cantar aqui, o pessoal desliga o rádio.
0: Ah, verdade, verdade.
1: É melhor não, Ana, não. Verdade. Você canta bem, eu não.
0: Vai virar cantora também, hein?
1: Eu acho que ela vai ser uma cantora.
0: Vai virar cantora.
1: Ela já canta, né?
0: Canta.
1: Olha lá. E ela é fã do Mamonas Assassinas. Ela é fã mesmo do Mamonas.
0: E olha aqui, ó, quem é fã de você, o Josimar, mandou um abraço.
1: Ele canta.
0: Ô, Josimar, quebra um galho, vamos falar sério. Olha,
1: gente,
0: as maldades.
1: Eu não deixava não, Josimar. Que isso, ele canta bem.
0: Ele quebra um galho.
1: Ele
0: mandou um abraço pra você e pra Cidinha.
1: Conheço o Josimar.
2: Ele é gente boa, ele é gente boa.
0: Gente boa, Josimar, na Terra? É, ninguém falou mal dele, não, né? Josimar, duro foi a parteira fino, só, mas
1: que
0: tá tudo bem.
1: Que isso, Cissa?
0: Gente!
1: Que isso, Cissa? Josimar!
0: Eu tô rebelde porque ele não me chamou pro aniversário dele.
1: Ah, é?
0: Eu tô muito rebelde.
1: Por quê?
2: Seu aniversário ótimo, mas eu não participei direito.
0: É, na Terra? Ó, na Terra, como assim? A Ana Terra falou que não participou direito. É, o Josimar só chamou a elite. Na realidade, ele não me chamou para aniversário e eu não estou com graça com ele. 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
0: Thiago, a gente volta com babado.
1: Daqui a pouco tem fofoca.
0: Segurei.
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3: Ui, vem chegando o babado, 1h20. Tiago, o que você tem pra gente?
4: Ai, meu Deus do céu. O Cícia, é o seguinte, o Neymar voltou a causar repercussão nas redes sociais após curtir a foto de uma carioca chamada Laura. Ela trabalha na área de vendas e ela tem cerca de 12 mil seguidores. Apesar do jogador ter voltado atrás e alegado que o clique no coraçãozinho... Foi sem querer, querendo, escapuliu. Me escapuliu. A justificativa virou piada e gerou, assim, ironias entre os internautas, né? Não. O episódio reforçou a fama do jogador de acompanhar aí de perto o perfil de diversas mulheres na internet. Já que não é a primeira vez, né, Cissa, que ele utiliza a mesma linha de defesa.
3: Eu já posso falar?
4: Pode, fala, Cissa.
3: Eu avisei. Eu tava doida pra falar, Cissa. Eu avisei.
4: Olha.
3: Já é hora? Eu avisei.
4: Pode ter sido sem querer, Cissa.
3: Ah, tá. O que que eu falei pra você? Que ele tava quietinho, pode bonitinho, lindinho, a formosura.
4: Às vezes a gente
3: era
4: clica
3: só até o Ancelotti dar uma olhada pra ele. Agora acabou, não precisa ninguém mais nada. Agora acabou.
4: Às vezes você clica sem querer.
3: Ah, sim. Você clica. Ai, meu dedinho nervoso.
4: Clica sem querer.
3: Ah, sei, tadinho, né? Ele tá com mal de
4: Parscons.
3: Parscons.
4: Será que o ouvinte já clicou numa foto sem querer?
3: Ai, eu quero ver, ver essa pergunta. Eu quero saber.
4: Essa não vai contar.
3: Quem é que clicou numa foto?
4: Muito será que clicou sem querer numa foto? Tchau, Ana Terra.
3: Beijão pra você, viu?
4: Beijo pra você, viu? Pra você também, linda. Ana. É quase boa noite, né?
3: Quase.
4: Volta
3: boa
4: sempre
3: noite.
4: Que quiser, tá, Ana? Tchau, viu? Tá, volta quando quiser. Ainda tá. Ela vai ficar aqui.
3: Ela vai ficar, então vai.
4: Fica aqui na Terra.
3: Ô, Thiago, vamos perguntar pra galera,
4: vamos
3: então.
4: Vamos perguntar, então, se o pessoal...
3: Será?
4: Então, eu duvido.
3: Mas quando a gente clica sem querer, a gente não desclica?
4: Posso te falar uma coisa?
3: Fala.
4: Eu já cliquei sem querer.
3: Você já clicou?
4: Já cliquei sem querer. Eu também. Depois eu fui ver, tava lá curtindo. Foi sem querer. Você também, Ana Terra, já clicou sem querer?
5: Sim, eu tava lá de boa,
4: De repente já...
5: Aí, o TikTok tem aquele negócio, né? De clicar na tela e do nada curtiu.
4: Exatamente. Curtiu sem querer.
3: Você
4: já curtiu sem querer, Lucas?
3: Não,
4: Lucas também.
3: Será que só eu que não curti sem querer, querendo?
4: Então, às vezes pode acontecer. Eu fui sem querer mesmo, de verdade.
3: Ô, Thiago, deixa de ser bonzinho. Para de aliviar.
4: Mas não é.
3: Para de aliviar.
4: Eu não tô aliviando.
3: Engraçado que ninguém curte mais ou menos uma foto de um bichinho.
4: Não, mas ó.
3: Uma foto de alguma outra coisa. Uma foto de qualquer outra coisa. Mas é engraçado que curte sem querer só foto.

0: Analisando essa cadeia hereditária, eu quero me livrar. Não, isso aí é as meninas, isso aí. Então, o que acontece? Pode ser sem querer, porque você tá ali na timeline ou na linha do tempo, você tá ali passando as coisas e às vezes o dedo vai...
1: O dedo corre, né?
0: Você não...
1: Mas engraçado que a gente não curte, né? Ainda mais o Neymar, e não curte qualquer coisa, só fala de mulher sem querer, né?
0: Eu acho que é porque ele mais pesquisa nas redes sociais dele, né?
1: Tá. Ele não pesquisa alguma coisa, uma informação, exemplo, uma notícia.
0: Eu, no meu caso, aqui nas minhas redes sociais, o que eu mais pesquiso é fofoca. Uhum. Então, você olha o meu Instagram, Linha do Tempo, só tem fofoca.
1: Só tem fofoca.
0: Que é o que eu mais pesquiso.
1: Nós, né? Agora, porque no caso...
0: O seu também, né?
1: Com certeza.
0: Agora, o do Neymar, eu acho que é o que ele mais pesquisa. É por isso, né, que ele entendeu.
1: É o que mais pesquisa. Aí já clica sem querer, já clica direto.
0: Clica sem querer, porque vai aparecendo muito. Às vezes, você vai coçar o nariz segurando o celular contra a mão. Ou dá um espirro, pode clicar.
1: Ainda mais agora que eu tô acabando de saber que o Carlo Ancelotti confirmou que o Neymar não será cortado, vai disputar a Copa do Mundo. Agora ele vai curtir a foto até da freira.
0: Não pode falar mal do Neymar.
1: Ele vai curtir foto até da freira agora, porque agora ninguém segura ele.
0: Ai, desculpa. Tem gente que não gosta, não admite que fala do Neymar, hein?
1: Desculpa.
0: Porque o Neymar, nossa, meu Deus do céu. Ai, meu Deus do céu. Ele já jogou muito bem. Joga. Quando ele quer jogar, ele joga bem. Joga bem.
1: Quando ele quer. O problema é quando você acertar, quando ele tá com vontade.
0: O problema é que a gente acabou, talvez sem querer, mimando demais ele.
1: Entendeu? Eu também acho que tudo que é excesso estraga. E o Neymar já azedou faz tempo.
0: Aí a gente mimou
1: já azedou, sabe? Ah, já azedou. Esse leite já tá aí faz tempo.
0: Você vê até o jeito dele andar. Já anda assim, né?
1: Se sentindo.
0: Superior. Superior. Ah lá, na Terra vai imitar o Neymar. Como que o Neymar anda? Exatamente assim.
2: Olhando assim, ó. Olhando assim, ó.
0: Isso aí.
1: É verdade.
0: Falou tudo. Igual.
1: Falou tudo.
0: É igual. Então, assim, a gente, né, deu uma estragada nele.
1: Ah, a gente estragou mesmo. Brasileiro estragou.
0: Agora, quando ele entra no campo, todo mundo só Neymar. Parece
1: só
0: que
1: tem
0: tudo
1: ele.
0: Gira em torno dele.
1: Só existe ele.
0: Exatamente.
1: Então, de verdade.
0: Gostei. Ela andou muito bem.
3: Que, ó, ela vai contar uma fofoca.
1: Fofoca. A Ana Terra também tá fofoqueira também, que eu vou te contar. Meu Deus.
0: É? Interessante sobre o quê?
2: Sabe a NASA?
0: A NASA?
2: A grande NASA.
0: A NASA? Eu vi isso aí. A gente até falou.
1: Essa daí é pra outro babado, né, gente? Essa daí é pra outro babado.
0: Mas então, esses dias a gente falou sobre isso.
1: A gente falou sobre os alienígenas. E tá vindo, hein?
0: Você acredita? Hã? Você acha que existe vida após aqui, extraterrestre?
1: Ih, esse babado vai longe aqui, hein?
0: É, foi o que eu falei aqui, Ana Terra. Eu falei pra Cissa, imagina
1: esse babado aí, até
0: quando? Tanto de espécies que não tem no mar, né? É verdade,
1: tanto.
0: Tá vendo. Enfim, mas vamos falar do Neymar.
1: Vamos falar do Neymar.
0: Que é uma outra espécie diferenciada, inclusive pintou o cabelo de azul, não é? Ele mudou o visual dele.
1: O cabelo tá de azul.
0: Tá com o visual diferentão. Só que aí ele clicou sem querer lá.
1: Ele clicou, tadinho.
0: É, isso aí.
1: É uma judiação.
0: Independente se eu acho que ele joga bem, se ele não joga, isso aí eu vou defender ele. Foi sem querer.
1: O quê, Thiago?
0: Foi sem querer.
1: Foi sem querer?
0: Foi sem
1: engraçado
0: querer.
1: Que foi sem querer. Bom, uma vamos. Foto de... Vamos ver o que, que a galerinha
0: que
1: vai.
0: O ouvinte acha.
1: O que, que o ouvinte
0: e
1: acha?
0: E também se o ouvinte vai ter coragem de falar, se já clicou numa foto sem querer.
1: Eu

0: eu ver quem tá respondendo aí a nossa perguntinha. A Maria Fernanda disse o seguinte. Ah, oh, que ela disse? Oh, dá licença, ela falou que a Cissa tem razão. Você viu? Aí, ela falou que eu tenho razão. Mas justamente ele curtiu sem querer uma foto de mulher, né?
1: É, mas é o que ele mais pesquisa lá. É o que ele mais pesquisa lá.
0: Engraçado é que ele vai curtir também foto. Ele é só na foto das loiras também,
1: Bruna,
0: né?
1: Não é? A Bruna tem que ver isso aí. A Bruna tem que pegar as redes sociais. Será que ele deixa a Bruna mexer nas redes sociais dele?
0: Eu acho que não.
1: Eu acho que também não.
0: Logo, viu? Ele vai falar que é alguém da produção dele que curtiu. Exatamente. É, curtiu. Alguém da produção.
1: Exatamente. Tchau, Ana Terra. Tchau, obrigado, viu? Por essa tarde gostosa. Obrigado, tá? Tchau, gente. Tchau,
0: tchau, tchau, tchau, hein, gente. Obrigada.
1: Tchau, tchau. Valeu, Ana. Tchau, tchau. Então, eu acho que esse negócio aí pode ser sem querer. Mas
0: Thiago,
1: assim,
0: mas é sem querer, só loira, né? Mulher, só. É.
1: Eu acho que pode ser coincidência, hein?
0: Ô, Thiago,
1: tá
0: não.
1: Tá ficando difícil, Neymar, te
0: tá
1: defender.
0: Tá ficando,
1: cara,
0: difícil.
1: Pelo amor de Deus, Neymar. Aí não dá, né, cara?
0: Ai, oh,
1: só
0: dá.
1: Loira. O que é isso?
0: Só loira, só mulher, sim, bonita. Oh, é uma, Deus, coisa impressionante. Né? Aí ele curte sem querer. Uhum. Ah, é muita coincidência, né, não?
1: É.
0: Ah, é muita coincidência pro meu gosto.
1: Não é verdade, Lucas?
0: Ó, a Luísa tá aqui, ó, pedindo pra mandar um abraço pra Aisla. Ai, que nome lindo. Aisha. Ela está adorando escutar o vovô cantar. Olha isso, olha isso, olha isso.
1: Família toda curtindo, né?
0: Tá aqui curtindo, educadora. Isso aí. Galerinha, vai respondendo aí. Você já curtiu uma foto sem querer? Mas pra falar a verdade. Pra falar a verdade aqui, hein?
1: Pra falar a verdade.
0: Você curtiu uma foto sem querer?
1: Eu já.
0: Thiago, eu tô desconfiando de você. Educadora, pega bem.
1: Mas eu juro,
0: eu quero saber
1: querer
0: desse negócio aí.
1: Não, então, eu tava

0: skin. Você viu que eu tô que falando igual?
1: Melody, é você?
0: Participação de Cissa de Paula.
1: Nossa, MC Melody aqui do lado.
0: Em cima do jet skin.
1: Meu Deus do céu. Igual
0: sim.
1: Parabéns, viu? Palmas pra MC Melody.
0: Se ela não tiver voz no show, pode chamar eu que eu vou.
1: Pode chamar que você vai conseguir.
0: Dá certo.
1: Parabéns, viu?
0: Foi na terra que me inspirou.
1: É, legal, gostei.
0: Bom, Thiago.
1: Oi.
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0: Quero ver quem vai responder.
1: Que eu curti. Ninguém vai ter coragem pra responder isso aí, não?
0: Thiago, será? Você não explicou que foto foi essa.
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3: E lá vamos nós. E a babadinho hoje, Ti?
2: Ai, o babado de hoje é um babado que ninguém tem coragem de contar.
3: Ninguém.
2: O Neymar, mais uma vez. É, confessar. Mais uma vez foi pego curtindo uma foto. E segundo ele, foi sem querer. Uma foto de uma loira misteriosa.
3: Tadinho, tadinho. Sem querer, justamente uma loura, né? Uma loura que não tem nada a ver, uma loura. Então, modelo.
4: Ele curte qualquer coisa.
3: Por exemplo, ele também curte sem querer foto de homem.
2: Aleatório,
3: gente. Ele curte sem querer foto de carro. A gente percebe isso.
2: Precisa entender isso aí, que não é porque ele...
4: É o descontrole do dedo.
3: É verdade, Felipe, você falou tudo. É o descontrole do dedo dele.
2: Exatamente.
3: Ele consegue descontrolar e curtir qualquer coisa nessa vida. Inclusive loura e modelo.
2: Ela se chama Laura. Ela trabalha na área de vendas. Ela tem cerca de

0: 12 mil seguidores, e o jogador voltou atrás alegando que o clique no coração foi sem querer.
1: Ah.
0: É, só que a justificativa virou piada, né? Gerou ironias entre os internautas.
1: Uhum.
0: É aquela coisa toda, né? Mas não é porque não é a primeira vez que ele faz isso.
2: Aí a pergunta que não quer calar.
1: É a pergunta que não
2: descurtiu.
1: É isso que eu falei, ele descurtiu, porque quando a gente curte sem querer, a gente corre lá e descurte, né?
0: Então, primeiro...
1: A gente corre, nossa, o que, que eu fiz aqui?
0: Primeiro comentário aqui na publicação, é... O internauta. Agora curtir foto já é traição?
2: Qual que é o nome dela?
1: Não.
0: Ele perguntou.
1: Não é que é bem assim, né? Que vindo de quem?
0: Vindo de quem? Ela chama Laura. Só Laura tá aqui. Não tem o nome dela completo. Então, assim, ele foi lá e curtiu. Aí uma outra pessoa, o Douglas... Tem algum mal em curtir foto de uma mulher?
1: É engraçado que os homens se defendem, né? Os homens se defendem.
0: Não.
1: Vai lá, um defende o outro. Ai, mas o que tem? Ai,
0: não,
1: tem
0: mas, nada vendo. A Amanda, Amandinha, agora é proibido curtir foto de alguém? Então, assim, não sei. Eu não sei, depende do contexto, né?
1: Exatamente. Talvez. O que a gente tá brincando aqui, não é que ele curtiu sem querer, pode?
2: Ela é bem bonita.
1: Ela é muito bonita, modelão, modelão.
0: Você já encontrou ela?
1: Que isso? É modelão.
0: Ó. Oh.
2: Laura Von Paulgarten.
0: Então, isso aí é fake, hein? Ela curtiu fake, hein? A Silvia, eu acho que foi sem querer. O Neymar nunca mente.
1: Ah, é verdade. Não, não é um poço de sinceridade. É um poço de sinceridade, ele é, viu, gente?
0: Inventam curtidas. Esses dois têm muita inveja da Bruna Biancardi. Não entendi essa. Inveja, o que tem a ver uma coisa com a outra?
1: O que tem a ver uma coisa com a outra?
0: Mas, gente, se curtiu ou não curtiu, pode ter sido realmente sem querer e pode não ter sido. Pode ter tido os dois lados. Como ele já tem esse histórico, né?
1: É esse histórico, o problema dele é o histórico.
0: Que ele acaba curtindo.
1: Exatamente, você curtir uma foto sem querer, tem problema? Não.
0: Ah.
1: Você curtir a foto dos outros tem problema? Não, não tem problema.
0: É.
1: O problema é quando você tem um histórico complicado, exatamente. Ninguém vai acreditar mais.
0: Ó, o Felipão falou aqui, o Felps falou que ele tirou a curtida, ele removeu a curtida.
1: Depois do puxão de orelha da Bruna, ele teve que tirar mesmo, né?
0: Ele excluiu a...
1: O quê?
0: Ele excluiu.
2: Ela é a dupla da Marquezine?
1: Ela é.
0: Ela parece muito a
1: Marquezine. Ela é muito parecida.
0: Né, Bruna Marquezine.
2: Ele não superou a Marquezine, ele arrumou a parecida.
1: Mas não é, na psique... Não tô falando que ele não gosta, ele pode até gostar. Mas você sabe que na psique tem pessoas que buscam o mesmo estilo de gente. O mesmo,
0: mesmo porte,
1: mesmo perfil, exato. Né? O mesmo estereótipo. Uma pessoa, por exemplo, uma pessoa alta, 1,80m, morena, dadadada.
0: Então
1: isso aí
0: vai
1: é
0: nessa
1: isso.
0: Linha.
1: Na psique a gente.
0: Mesmo?
1: E sabe, mas isso é legal, porque quando você procura o mesmo porte de pessoas. É interessante, porque, por exemplo, assim, quando você procura qualquer tipo, então quer dizer que qualquer um serve.
0: Entendi. Entendi que quando você procura qualquer tipo, qualquer um serve. Meu Deus do céu, onde vai parar essa conversa? O ouvinte não falou nada aí.
1: Tá todo mundo quieto aqui, ninguém confessou.
0: Ah, pelo amor de
1: Deus. Ninguém confessou, Thiago, não tô acreditando nisso, não.
0: Pessoal daqui tem muito juízo.
1: Será que a Bernadette vai confessar? Será que a Bernadette alguma vez curtiu? Bernadette... É aqui em Batatais hoje que você tá falando.
0: Alô, alô, Bernadette!
1: Bernadette, educadora Bernadette.
0: Chamando a Bernadette.
1: Educadora?
3: Oi, Thiago.
0: Oi. Ah.
3: Boa tarde pra você, bom sábado, bom domingo, bom início de mês, boa semana.
0: Pra você também, querida.
3: Eu quero mandar um grande beijo, meus parabéns, um voto de saúde, paz, felicidade. Agradecer a Deus por esse grande presente, o Arthur, minha neta.
0: Ah...
3: Que ama a programação e tá fazendo 6 anos hoje.
1: Que lindo!
3: Eu quero mandar com muito carinho pra ele, pra minha filha, pra todo mundo que tá te ouvindo,
0: Iba.
3: Pro Wesley, pra Yara, pra Lana, pra Bia, Juliana, a Emery, a Ana Paula, grande amiga, pra todo mundo que tá te ouvindo.
0: É a Bernadette.
3: Fica com Deus e com você, educadora, pega super bem.
1: Aê, que linda.
3: Bernadette, Minas Gerais. Tchau, tchau.
1: Um beijo pra você. Pro seu netinho também, né?
0: Sim,
1: que tá completando
0: seis
1: mais
0: aninhos.
1: Um ano de vida. Seis
0: Parabéns,
1: aninhos.
0: Que Deus abençoe ele. E toda a família aí da Bernadette, os amigos.
1: A família.
0: A Bernadette é uma pessoa muito querida,
1: muito.
0: Né?

0: isso. Ela muito, é muito fofa, muito.
1: Eu ainda não tive o prazer de conhecê-la pessoalmente, mas assim, acredito que um dia a gente possa se encontrar.
0: Em Tamogi,
1: né?
0: Nós vamos lá.
1: Tamogi, vamos lá,
0: vamos
1: Cissa.
0: Lá. Vamos marcar um dia.
1: Vamos lá. Tenho certeza que a gente vai ser bem recebido
0: com
1: lá.
0: Certeza. Com certeza vai fazer bolo pra nós, né?
1: Ai, que delícia!
0: É, com certeza.
1: A Cissa já bolo. Tá indo, ela tá pensando no bolo já. Meu Deus do céu. Fica no seu suquinho detox aí, Cissa, vai.
0: Já até acabou. Já educadora, pega bem. Meu já Deus acabou, eu posso pensar em outras coisas agora.
1: Meu Deus do céu, hein?

0: de ótica, a educadora pega bem. 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

0: tranquilidade.
1: Olha!
0: Opa, curti sem querer.
1: Tá parecendo locutor.
0: Curti... É, tá parecendo. É voz de locutor. Foi sem querer. Querendo. Ninguém falou nada, né?
1: Ninguém.
0: É, ninguém vai.
1: Ninguém confessou.
0: Não, ninguém sã consciência vai falar que curtiu sem querer.
1: Que foi sem querer.
0: Só o Neymar que ainda acha que essa desculpinha cola.
1: Olha, ele mudou agora, só gente.
0: Só ele acha.
1: Só o Neymar acha que essa desculpinha cola, né?
0: Só ele acha que cai, né? Ninguém acredita mais. Tá bom, né? Fazer o quê?
1: Deixa ele na ilusão.
0: Pois é. Bom final de semana pra você, querida. Beijo pra você, beijo. Ouvinte, melhor ouvinte do Brasil. Viu? A gente se fala na segunda-feira, se Deus quiser.
1: Opa.
0: Tchau, beijo.
1: Alô, brasileirinho.
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3: 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Agora é comigo, Cissa de Paula na área. Eu não sou friboi, mas tô na moda. 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Sabadão, finalzão de maio, valeu demais, que mês lindo, 26 graus.

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6: Neste final de semana tem a disputa da 18ª rodada do Campeonato Brasileiro. É a última rodada antes da parada para a Copa. Brasileirão depois, só no final de julho. Este sábado, o Atlético Paranaense recebe o Mirassol às 16 horas. No mesmo horário, o Flamengo encara o Coritiba. Às 17h30, o Bahia recebe o Botafogo. O Corinthians vai a Porto Alegre pegar o Grêmio. Fechando os jogos desse sábado, tem Santos e Vitória. Às 20 horas, amanhã, domingo, o Bragantino recebe o Internacional às 11. Às 16 horas, o líder Palmeiras pega a Chapecoense. Tem também Vasco da Gama e Atlético Mineiro. Mais dois jogos fecham a 18ª rodada às 20h30. O Remo recebe São Paulo e o Cruzeiro encara o Fluminense. No Campeonato Brasileiro da Série B, a bola rola na 11ª rodada, hein? O líder São Bernardo recebe o Novo Horizontino. O Botafogo de Ribeirão Preto vai a Campinas encarar a Ponte Preta no duelo dos desesperados. Na 9ª rodada da Série C do Brasileirão, a Ferroviária pega o Santa Cruz. O Ituano encara o Caxias. O Guarani terá pela frente o Amazonas. E a Inter de Limeira recebe o Ipiranga. 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
2: Educadora, pega bem no seu sabadão, 2h30, deixa eu mandar beijo. Bete tá aqui na sintonia. Rosana também tá aqui. Ela tá pedindo menos é mais. Qualquer uma, Cissa, tá aqui na pontinha da agulha pra você, tá bom? Quem mais? Regiane, oi, lindona. Também tá curtindo. Cissa, toca uma animadinha aqui, tô no sabadão te curtindo. Delícia, um beijo, gata. Educadora, pega bem.
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0: Cristiana Araújo, Zezé de Camargo, Indiferença. 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Galerinha linda de bonita desse meu Brasil. Segura aí que já eu tô voltando, sabe por quê? Por quê, meu bem? Daqui a pouquinho eu tô de volta. Tem Zap e redes pra você participar e votar. Aham, aqui comigo. 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
3: Zap, zap, zap Hits. É hora de você votar, participar, escolher a sua preferida. Duas opções, meu bem. E você vai votar através do Zap Educadora. 999861023. A primeira indicação com Britney Spears, Toxie. E a segunda com Jota Quest, Tim Maia, Saint Farol. A Saint Farol. Gente, eu quero saber de vocês. Eu já tenho a minha preferida. Quero saber de vocês aí. Tá em casa, tá tranquilo, tá de boa? Já pega esse celular, vota um ou dois?
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Britney Spears, Taxi. Deixa eu ver quem vai votar, deixa eu ver quem vai escolher, deixa eu ver quem tá participando aqui nesse sabadão. Oi, Josiane, ótima tarde pra você. Tá votando na primeira indicação. Tudo de bom pra você, um ótimo sabadão também. Já vou atender seu pedido aqui, ó. A galerinha já tá votando, já tá fazendo pedido, é isso aí. Já vou anotar, já vou anotar, já vou anotar. Quem mais tá aqui votando? A Juliana também tá votando, né, Ju? Oi, gatona. Obrigado por me chamar de gatona, me sinto. Tá votando na segunda indicação. Super beijo, Ju. Quem também tá participando aqui é o Júlio. Júlio Leone. Sempre também na sintonia com a educadora. Votando na opção 2. Valeu, hein, Júlio? Ótima tarde pra você. Quem mais aqui? A Tati. Oi, Tati. Tati Souza. Ótima tarde.

0: Ótima tarde pra você. Votando também na segunda indicação. Olha aí, disparou, hein? Bom, bora conferir então a beiradinha da segunda.
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0: acende farol. Jota Quest e Tim Maia. Deixa eu ver. Essa galerinha linda votando aqui. Oi, Pri, sou sumida. Ótima tarde pra você, Pri. Tudo de bom aí no seu sabadão. E ela também tá votando aqui na segunda, hein? Segunda opção. Quem mais tá votando aqui? Fala, Renato. Ótima tarde pra você. Tudo de bom também, segunda opção. Eita, gente linda. Roseli, ótimo sabadão pra você, Rô. Roseli tá votando na primeira. Super beijo aí, Roseli. Meu amigo Regis. Oiê.
1: Boa tarde, Cissa.
0: Boa tarde.
1: É isso aí, ó. Vamos votar também?
0: Vota.
1: É, eu tava pensando em votar na primeira, Britney Spears.
0: Britney Spears.
1: Vamos ficar com a segunda, né? A segunda é brasileira, igual nós, né? Então vamos lá.
0: Acende farol, hein?
1: Nunca. O importante é participar.
0: Isso.
1: Então vamos lá, vamos ficar com a segunda opção. Zap Hits.
0: Um abraço pra você, meu amigo. Você sabe que eu adoro que você participe aqui também, viu? Bom, gente, então tá mais do que na hora da gente conferir a grande campeã do Zap Hits. Você já sabe qual? Aumenta aí, com conveniência, 14 de março.

0: Dilcinho inverteu. Educadora, pega super bem, gente. 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Segundona tá de volta com a gente.
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4: 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E aquela dorzinha de cabeça incomodando também pode ser falta de água. A hidratação é o grande segredo, hein? Beber água não é só pra matar a sede, é pra começar bem o dia, dar um play na sua energia e até ajudar a perder aqueles quilinhos a mais. Beba água!
5: Oi, gente! Oi, gente! Bora comigo, hein? Cissa de Paula, em ZYD 832, canal 272, Educadora Batatais, São Paulo. Vamos que vamos!
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5: Sábado, 30 de maio, 26 graus. Na melhor!
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6: Essa é a nossa música, meu pai.

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2: Essa é pesada, hein?

Bora da frente, a Zé Neto e Cristiano, na Educadora, pega bem, 3:19, pega bem, hein? Com você, pega muito bem, você aqui é presença VIP. Gente, 3:19 já, fica antenadinho que daqui a pouquinho...

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8: Hora de babado, gente linda, hora de babado. E olha só, em Tóquio, no Japão, uma empresa de tecnologia, Corporation, ficou conhecida por adotar gatinhos. Mas calma, não é só isso não. Adotou gatos para reduzir o estresse dos funcionários. A iniciativa começou desde 2000. E desde então, os animais circulam livremente pelas mesas, escritórios, computadores, reunião. Os gatinhos fazem parte do escritório. Os gatinhos fazem parte ali com todo mundo. Então tem que até prestar atenção para não cair de frente com o prato do gato, com água. Então tá tudo ali perto e bem no rumo, né? E segundo a própria empresa, a presença dos gatos ajudou a deixar o ambiente mais leve, melhorar a convivência entre os funcionários, deixar todo mundo mais calmo. Alguns deles ficam dormindo em cima dos computadores, ficam ali, né? Alguns ficam do lado do teclado, no mouse ali, dando aquela olhadinha. Fica ali de olho em você, aquela tranquilidade, aquela delícia, né? E vai passando aí aquela calmaria pros funcionários. O que que você achou dessa ideia, hein? Você achou interessante? Olha lá, tem gatinho que sobe em cima do colo do funcionário, as fotos aqui, ó. Tem gatinho que fica no colinho do funcionário enquanto ele tá lá no computador, tic-tic-tic-tic, né? Tá lá digitando, preparando e passeando ali nas mesas. Então, gente, a empresa, né? Na época que foi feita essa matéria aqui, em 2025, a empresa tinha cerca aí de 11 gatos. Quase que um por funcionário. Já não sei mais quanto tem, hein? Tá lá, os gatinhos sentam na mesa, ficam ali junto deles, participam com eles. E a empresa relatou que isso traz calmaria. Olha, olha a empresa adotando gatos aí, hein? É uma ideia. Não deixa de ser uma boa ideia. Olha aí que legal. É verdade, gente. Ambientes que tem gatos, eles trazem calmaria pra gente. É verdade, eu concordo aqui, ó. Eu concordo. Você concorda que vem calmaria aí, ó? A galerinha aqui, ó, a maioria dos comentários falou que achou ótimo, sugeriu, achou a ideia de trabalho muito boa. Aí tem outra que falou assim, ó, vou enviar os meus 6. Tem mais 6 aqui em casa? Eu vou enviar uns pra vocês. E deve ser muito legal, né? Deve ser muito legal trabalhar assim em torno de um gatinho toda hora assim em volta de você. Você gostaria de ter um gatinho ali toda hora movimentando pra lá e pra cá no seu escritório? Deve ser gostoso, hein? Conta aí se você gostaria, vai. 3h25, boa tarde.

Costa, imagina eu. Educadora pega bem, imagina eu. 3h40, tá curtindo aí, né? Educadora, tudo de bom, gente, tudo de bom. Gente,

Animadinhos, o que vocês estão fazendo de bom, hein? Já divide comigo o que vocês estão fazendo nesse sabadão. Tá descansando, tá relaxando, tá pescando, tá curtindo, tá churrasqueando. O que vocês estão fazendo de bom? Já me conta aí, tá? Já me conta aí. E já eu

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14: 3h44, ótima tarde para você. É hora de falar de esportes. 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
14: A Conmebol sorteou ontem os duelos das oitavas de final da Copa Libertadores e Sul-Americana. Todos os 6 brasileiros que chegaram à fase de grupos da Libertadores avançaram às oitavas de final. O Corinthians pegará o Rosário Central. O vencedor desse duelo vai encarar as quartas de final, o vencedor de Cruzeiro e Flamengo. Mirassol terá pela frente a LDU do Equador. Quem passar desse confronto vai encarar nas quartas de final o vencedor de Palmeiras e Cerro Porteño. Fechando os encontros dos times brasileiros, o Fluminense encara Independente Rivadavia.

Águia. Nos playoffs da Copa Sul-Americana, o Santos terá pela frente Universidade Central. O vencedor desse confronto pegará nas oitavas o Maraca. O Grêmio pegará o Bolívar. Quem passar desse duelo encara o São Paulo. O Vasco da Gama terá pela frente o Independent Medellín. O vencedor encara o Olímpia. E o Bragantino pega o Sporting Cristal. O vencedor desse confronto pega nas oitavas o Atlético Mineiro. Já o Botafogo encara nas oitavas o vencedor de Lanús e Cienciano. Jogos de ida e volta das oitavas da Liberta e da Sul acontecem entre os dias 11 e 20 de agosto. Próxima educadora nos esportes, na Segundona, com Alto Posto Irmãos Ribeiro e Machados Multimarcas.

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Quem nunca cantou essa? Quem nunca, né, Fernando? Abração aí pra você, tá curtindo a educadora, tá pegando bem, Fernando, ele pediu uma saudade. Bom, gente, 4:02, tá aqui na melhor sintonia, né? Porque educadora pega bem. Daqui a pouquinho eu tô de volta, que vem vindo aí, modão. A galerinha dos modão, cadê? Daqui a pouquinho, se liga, hein?

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3: Bora, minha gente, que agora é hora de modão, hein?

Francisca de Paula, em ZYD 832, canal 272, Educadora Batatais, São Paulo. 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Sabadão, 30 de maio, 27 graus.

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2: Por aqui vai estralar moda sertaneja. Por aqui vai rolar modão no nosso EMC. Já participa, hein? Já participa, manda alô, recadinho! Você já é de casa. Então bora começar o nosso EMC aqui agora na Educadora. 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

0: Zé de Camargo Luciano, último dos apaixonados. Educadora pega bem. 4h20. Ai que tudo, minha gente. Ai que tudo. Essa tarde gostosa de sabadão tá agitadinha, né? Então já que já tá agitadinha, bora comigo fofocar, vem.
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0: Bora, bora, bora. Deixa eu te contar de Ari Mirelli, que é a esposa aí do João Gomes, né? Ela emocionou os seguidores.

0: ao revelar como reagiu ao viajar pela primeira vez sem os filhos.
1: Rapaz!
0: É isso mesmo. Ela, a Ari Mirelli e o João Gomes fizeram uma viagem romântica. Romântica e linda. Claro que todo casal merece, né? Aquela viagem gostosinha, mas sem os filhos. A influenciadora contou que passou o dia, né, com febre assim agitada antes do embarque. Com febre é maneira de dizer, né? Antes do embarque tava agitada, sobre a maternidade, deixar tudo organizado para as crianças e tal e tal e tal, mas a Clara tá lá, né? Porque é isso que ela revelou. É, a gente precisa fazer algo pelo nosso casamento. E é necessário ter encontros, ter viagens sozinhos. É necessário sair os dois, fazer algo ali pelo casal, pela relação. Ai, que lindo! Né? Que lindo! E você acha? Você acha que é legal isso? Né? Fazer algumas viagens, assim, só um casal. Deixar a avó cuidando um cadinho. Não, dessa vez você dá uma olhadinha que eu vou dar uma voltinha ali. Aí a galerinha comentando, falando pra ela que ela tá certíssima. A maioria dos comentários sempre positivo, ó. Que ela tá certíssima. Ajude-se o seguinte, um casamento feliz, os filhos estão felizes, né? E ela coloca aqui embaixo, sim, a mulher sábia dá atenção pro marido. Olha lá, ó. Olha lá, ó. Olha lá. Olha lá, né? Né? É isso aí, ó. É isso aí, né? Fazer, ter momentos, os dois. É legal. A gente precisa tirar um tempo, né? A maioria concordando que tem que fazer isso mesmo. Mas e você? O que você acha aí? O que você acha? Palpita. Vamos palpitar? Aqui a Vanessa. A Vanessa falou, eu faço. Ah, Vanessa, você confessou. Eu faço, é necessário, a gente volta também, ó, é necessário, né? E às vezes, olha aí, ó, muitas vezes a gente se perde no casamento pra lembrar, né? Muitas vezes a gente é só mãe, esquece que a gente é só é esposa também. Nossa, menina! Que comentário foi esse? E ó, e nem precisou da chicotada de Cícero de Paulo, cadê meu chicote? Nem precisou, tá? Ah, adorei! Adorei, adorei, adorei. A gente não é só mãe, não. A gente é esposa também. Tá certo. Nossa, Deus. Não comentou melhor. Nossa, que comentário. Adoro. Daqui a pouquinho eu tô de volta. Bora atender a galerinha aqui.
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6: As melhores só para você curtir e aproveitar aqui na Educadora. Ô, gente linda, deixa eu mandar mais alô. Mulherada tá aqui em peso nesse sabadão. Eu gosto disso, eu gosto disso. Alessandra, oi, Lê. Um beijão para você. Alessandra pediu Jorge Mateus, já tá aqui também na pontinha da agulha pra você. Maria Fernanda, essa linda, tá pedindo Panda pra todo mundo que tá curtindo a Educadora. Eita, coisa boa, um beijo. Quem mais? Quem mais? Roseli, você tá aqui, né, Roseli? Tudo de bom, lindona? Ai, Cissa, manda uma boa, hein? Um modão daquele caprichado, um clássico. Capricho, capricho. Esse bloco aqui, ó, tá caprichadão. Tem Jorge Mateus, tem Panda, tem Murilo Uff, tem Ataíde Alexandre. Bora curtir. 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

aí, de Alexandre. Liguei. Tô ligando pra dizer que te amo. Ai, ai, ai, ui, ui, ui. Modão, né? Caprichadão, né? Você já pediu a sua? Daqui a pouquinho eu tô de volta pra atender mais.

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0: é o Chico Rei Paraná, Paraná, né? O Paraná. Educadora pega bem. Olha só quem mandou um alô pra gente que tava sumido, gente. Olha ele, olha ele.
1: Boa tarde, boa, minha amiga Cissa de Paula. Quanto tá? Tempo nós não nos falamos. Saudade de você.
0: É,
1: deixa eu te falar, manda um modão pra nós, tá? Eu tô vagando aqui, tamo tomando uma. E educadora pega bem, Cissa, seu amigo Catra, um abraço. Educadora pega bem, ai, tia Alice com a voz mais linda do Brasil.
0: Ai, que tudo, essa sua risada é incrível, viu? Educadora pega bem, se liga, daqui a pouquinho eu tô de volta com mais babado, mais moda, aham, com Casa Nova.
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14: Bora comigo, minha gente, de mais modão, hein? Cissa de Paula.

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Arrepia, minha gente! 30 de maio, bye bye maio, valeu por tudo! 27 graus.

0: Te correi para na. Você não sabe, não sabe, não sabe amar, viu? Educadora pega bem, mas você sabe aproveitar, né? 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Daqui a pouquinho eu tô de volta. Mais moda, hein? 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
5: Bora, né? Às 5h25, bora, né, fofocar. E Ana Castela, menina, ela movimentou as redes sociais. Sexta-feira, ontem, após lançar um videoclipe da música É Que Eu Não Te Esqueci.
6: Rapaz!
5: A gente quer saber quem, né? Se é o Zé, se é o Mioto, que eu acho que não é o Mioto, né? Antes da música começar, a cantora aparece no clipe, encerrando uma ligação telefônica com a frase: é que eu tô muito bem aqui, beijo, tá? Tchau! Pra quem não se lembra, essa frase, recente repercussão envolvendo a Virgínia, né? E o Vini, fica bem. Acabou viralizando nas últimas semanas,

0: Após o fim do relacionamento dos dois, o Vini mandou essa direta, né? Uma direta pra Virgínia, né? Parecendo uma carta de obrigado pelos seus serviços. Eu achei ridículo pra começar, hein? Aquilo que ele escreveu, ele que parecia que ele quis dizer obrigado pelo seu trabalho. Ah, ficou ridículo. E ainda fala, fica bem. O assunto ganhou ainda mais força depois que o Zé Felipe também usou a mesma frase em uma interação, né, com a Virgínia. E na Castela também pegou, fica bem. Escuta. Ela tá aqui.
1: É, eu sei. Não, mas por aqui tá tudo bem também. É, já virei a página. Então fica bem, que eu tô muito bem aqui. Beijo e tchau.
0: Tá vendo? Fica bem, viu? Fica bem, que eu tô muito bem. Ai, Deus do céu. Foi direta, foi uma torcida. Eu não sei. Ana Castela não perde nada, né? Ai, educadora.
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0: E quem tá aqui tá mandando um alô? Deixa eu ver quem tá mandando um alô. Eita, Rosa. Ótima tarde, Rosa. Tá pedindo uma do Christian Ralph. Vou caprichar pra você, tá bom? Rosa, um super beijo. A Gra também tá aqui, Graciane. Oi, Henrique e Juliano, lindona. Pode deixar que eu capricho, tá? Neuzinha também tá curtindo, educadora. Eita, coisa boa. O Eliel também tá aqui, já pedindo a sua. Oi, Eliel, tá tudo bem?
3: Oi, meu anjo.
0: Oi.
3: Como é que você tá?
0: Tô bem, e você?
3: Ótimo sábado, viu? Olha só, vamos de Breno e Matheus, descer pra BC, fazer o favor. Participador da equipe da Educa, todos os nossos ouvintes, meu amigo Danilo Pedreiro, pro Esquito do Bar, tá bom? E pro Thiago, e pro João, e pra você também, viu? Educadora, pegando super bem com a maravilhosa Cícia de Paula também. Um beijo.
0: Outro um beijo pra você, então bora curtir o seu pedido. 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

0: isso, que isso? César Menotti e Fabiano, educadora Pega Bem, 5h44, Pega Bem, com casa nova, sua casa pega bem, a sua vida pega bem, uma facilidade incrível, tudo em 10 vezes, no cartão. 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Daqui a pouquinho, último bloco do nosso MC, quero ver você aqui comigo.
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0: Aê! O César Menotti Fabiano como um anjo. Educadora pega bem. Coisa boa, coisa boa, coisa boa. Pegando bem. Sempre com você aqui na melhor programação do seu rádio. 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Galerinha linda, tô indo. Valeu demais, sabadão contigo. Valeu, valeu, valeu. Deixa o meu beijo. Deixa o meu carinho, meu cheiro. Segundona, a gente se vê mais, hein? Um beijo enorme. Vou deixar vocês com a companhia de João Luiz aqui com o Boteco pra você. Gente, fica com Deus, com ele eu tô indo. Tchau, tchau.
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22: Oi, gente, tudo certinho? Chegamos, sabadão, badão, badão, final de semana, e o Botecão está na sua cola, por aqui até as 22, quero você ligadinho, grudadinho, pela 102.3 ou também pelo educadoronline.com.br, nosso aplicativo para você nos curtir, onde quer que você esteja, ou pelo site educadoronline.com.br. Bom estar contigo, comunicando a você e você oferecendo a sua audiência. Obrigado por estar abrindo a porta da sua casa, do seu sítio, chácara,

quadrilha também vem. E vem a Copa, hein? Haja dinheiro, hein? Quadrilha, Copa, festa junina. Haja amor, hein? Você tá preparado?

0: Errado ou não, me conte. Não, né?
1: Ai, caramba.
0: Não tá, né? E assim começamos a primeira parte por aqui. Antes, antecedendo os seus Zap Hits, As Gargantas de Olho, Milionários é Rico, regravação top. Se eu não puder te esquecer. João Bosco Vinícius, Gustavo Lima, 25 horas, Country Beat. E os mineiros de Claraval, que moram em Franca, Rio Negro e São Limões, 25 horas. João Bosco Vinícius também, 25 horas, né? O apaixona muita gente, Country Beat, Rio Negro e São Limões. Daqui a pouquinho vamos trazer, já tô aqui no assunto do Zap Hits, então vamos preparar pra você, tá quase pronta aqui a edição, a última edição de hoje, sabadão, e também da sua semaninha. Aquele giro aí no futebol, Flamengo venceu hoje, hein? 3-0 Curitiba. Ô, Curitiba, você nos ajudou, Curitiba, você é verde branco, você foi fazer isso. Tava com tudo reserva o Flamengo, só o Pedro tava lá, mais uns dois, três só. Ô, Curitiba, você jogou bem contra o Santos, bem com um monte de time grande aí. E dá pra trás dessa aí, 3-0 pro Flamengo. Flamengo ficou mais perto, só a 4 pontinhos. Mas amanhã vamos detonar a Chapecoense, vamos entrar nas férias com um bom resultado. E agora rolando em São Paulo, tá? É em São Paulo? Não, é lá no Sul, tchê. É no Sul, 1-0 para o Grêmio. 1-0 para o Grêmio. Boca maldita, acabou de empatar o Corinthians, hein? 47 minutos. É a segunda etapa? É a segunda etapa ou a primeira etapa ainda, hein? Empatou o Corinthians? 1-1. 1-1. Meu Deus, não pode. O André Luiz aí fez o gol e o Gabriel Mac pelo Grêmio lá nos 9 minutos da primeira etapa. Daqui a pouquinho eu volto com você e muito mais. Boa noite pra quem nos acompanha pelo site aplicativo. Você na estrada, vai de boa, tranquilinho. Fácil, de leve, sem ultrapassar, sem fazer coisa errada, que você vai chegar muito bem, com muita paz, muita saúde no seu destino. Eu volto, eu vou ali. Não peguei minha água. Betinha, me dá um golinho de água aí, Betinha. Não pode ser aguinha que o passarinho não bebe. Não, Yona, agora não, não pode. Não pode beber aguinha que o passarinho não bebe. Epa! Bom sabadão, Bete. Betinha, fim de semana incrível pra você. Não se esqueça, sempre com a boa companhia. Ah, sábado é aquele amigo que chega dizendo: hoje ninguém trabalha. 6:18. Volto já. Sábado é a prova que sobrevivemos à semana árdua.

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4: Ô Luiz Antônio, boa noite. Bom sabadão pra você, ligadinho com a gente aí. Vou ficar tomando uma e já vai acender churrasqueira. Aí sim.
5: Ô louco, meu.
4: Ah, e a companhia da Edu, com certeza. Com certeza.
6: Aí, gostei.
4: Quem mais chegou aqui? Flavinho. Alô, Flavinho, boa noite. Ótimo fim de semana aí, tamo junto, hein, Missurá?
7: É hoje que a gilipoca vai piar.
4: Já tá pipocando, hein? Ó, o PSG foi campeão logo mais aí de manhã, né? O jogo apertado.

0: Um contra o Arsenal, campeão da Champions League. Ah, é a orelhuda. Parabéns ao PSG. Ganhou até que enfim. Pessoal lá no Lava Rápido Santa Rita, quem tá aí? Qual o nome de vocês, meu povo? Tamo junto, hein? Ótimo sabadão pra vocês e super fim de semana. 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
3: Ed Brito Samuel, Romance Rosa. Primeira opção. Oi, Jaqueline. Boa noite. Excelente sabadão aí. Alô, Jefferson.

0: É de Brito, hein? Essa é romântica, hein? Essa destrói coração do peão.
1: Me dê, babado.
0: Primeira foi. Quem vem aí?
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3: Essa aqui é problema, hein?
0: É um problema atrás do.
2: Oh, God!

0: aí, manda o seu voto. Valeu, Josimar, qual o seu som aí? Qual o seu preferido? Me conte, Simone.
1: Ô, oh, Simone, escuta no voz aí, escolher.
0: A Simoninha.
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0: A intermediária, já campeã. Alô, César, boa noite.

0: campeã. 6h32, valeu, Josimar. Eliane, bem-vinda, boa noite. Fim de semana legal pra vocês, com muita saúde, muita paz. Boa comilança, diversão também. Daqui a pouquinho vou te falar que tá rolando aí. Teve um paciente com suspeita de ebola internado em São Paulo, na capital. Eu volto já já com mais música boa na sua noite sertaneja de sábado.
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1: Olha, um paciente com suspeita de ebola internado em São Paulo. Trata-se de um homem de 37 anos de procedência da República Democrática do Congo, país com áreas de transmissão da doença. Um paciente com suspeita de ebola foi internado em isolamento no Instituto de Infectologia Emílio Ribas em São Paulo hoje sábado. De acordo com a Secretaria de Saúde do Estado, é um homem de 37 anos que veio do Congo, país com áreas de transmissão da doença. A investigação é feita com base em análise feita pela Coordenadoria e de Controle de Doenças e também do Centro de Vigilância Epidemiológica, e até o momento não há confirmação do laboratório da doença, que também segue para análise, e a resposta deve ficar pronta em 2 semanas. E demora demais ficar pronto. Se ele já teve contato com alguém no avião e aqui pobre no país, né? Aí é só pedir adeus.
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Guilherme Santiago, Zezé e Luciano na parceria no Fit, na sua noitinha. Fim de semana, Mato Grosso e Matias. Silvana, curtiu aí? Essa é clássica, 24 horas de amor. Obrigadão pelo carinho, pela audiência e companhia por aqui também, viu? Vida Cigana, João Pedro e Cristiano, assim começamos mais um

0: substância preenchedora por médicos em todo o país. A medida entra em vigor na próxima terça e vale para procedimentos estéticos e reparadores também. A decisão foi tomada após uma série de casos graves relacionados à aplicação do produto, incluindo registros de complicações permanentes e até mortes. 12 para 7. Daqui a pouquinho lhe trago as últimas da primeira hora do seu boteco. No sábado. Boa noite pra quem tá chegando com a gente, pra quem já tá ali liberado do trampo e curtindo a melhor programação do sertanejo até as 10.
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1: Boa noite. Mais horários, chegamos! ZYD 832, canal 272, Educador FM, Batatais, São Paulo, 24 horas no ar com você. Sou eu, João Luiz, continua a sua boa noite de sabadão. Chega aí, é Boteco na área. 102,3. Ao vivo, como sempre, Rádio TV, Alto da Vida Cruzeiro, pra você. Rumo aos 48 anos. Alô, Eliel, bem-vindo, boa noite. Tamo junto.
2: Vocês dois, né? Todo mundo.

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Felipe Araújo, Panda, 7:30 em ponto na sua noite. Que é isso, Eliel? Seu São Paulo é amanhã, hein? E o Corinthians acabou virando o jogo lá no Sul, tchê. 3-1 em cima do Grêmio. Aí não pode, Eliezeira, não pode, Eliel. Boa noite, meu chapa. Bem-vindo aí, São Paulino, amanhã, né? É amanhã, o Flamengo também venceu o Curitiba hoje. Boa noite a você que nos acompanha na Playlist Sertaneja. Fim de semana legal pra você. Zap Zap tá aberto. Já vou retornar a trazer o Irmão da Lua, Amigo das Estrelas. Essa que virou febre aí, repentina, né? Gravaram em 2003, mas não foi aquele boom e agora deu um boom total. É, Valéria, bem-vinda! Boa noitinha pra você, excelente fim de semana pra mãezona aí, pra Verônica também. Tamo junto e misturado, né? 99986-1023, participa, interage com a gente, marca a gente aí no Zap Zap, pede seu som, seu áudio, seu texto, fica à vontade, só música boa na programação do outono.

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noite, bem-vindo, tá na sintonia com a gente, pegando muito bem. Essa é a sua aí, hein? Tá chegando, hein, Gilberto Gilmar. Alô, Renatão, boa noite, excelente fim de semana pra Rose e Gabi. Estão no trabalho ainda? Valeu, Wilton, 11 pras 8, Gilberto Gilmar, clássico. No Boteco Educadora, na hora do boteco.

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2: Boa noite, 8:03, mais um horário da sua Naitinha Sertanejas, YD832, canal 272, Educador FM, Batatais, São Paulo, 24 horas, ao seu lado, cheguei na hora, Tree, João Luiz, a sua companhia.

Nossa, é fim de semana, penúltimo dia de maio. E aí, você tá tomando aquela brejinha? Ah, me fala aí, se beber não dirige. Oh!

0: você. Renatão tá indo embora já, Renatão. Cadê a Gabi? Tá com um pezinho melhor aí, Gabi? Roseli?
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2: Oh! 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
0: Sofre não, só um pouquinho. Luciana, olha o seu som, quero recordar lá de 97. João Paulo e Daniel. E a clássica fim de semana. 8:13, boa noite.

0: Agora Jaine na sua versão, hein? Você vai ver lá de 93. Betinha, daqui a pouquinho tem a sua por aqui, viu? Olha, o álbum Sertanejo Série A traz a essência do sertanejo em um encontro de gigantes da música. O sertanejo escreve mais um capítulo marcante na sua história com o lançamento do álbum completo do projeto Sertanejo Série A, que reúne grandes vozes do gênero em um encontro repleto de emoção, amizade, nostalgia e pura verdade. Unindo Maiara e Maraísa, Nayara Azevedo e Fred Fabrício, o audiovisual chegou nas principais plataformas de áudio no YouTube para celebrar a essência da música sertaneja em sua forma mais pura. Dos modões eternos à sofrência que atravessa gerações, as histórias cantadas nos bares, as canções que fazem parte da vivência do público. Gravado lá em Goiânia, cidade reconhecida como berço da música sertaneja, o projeto traduz a atmosfera de uma verdadeira resenha entre amigos, carregada de emoção genuína e paixão compartilhada pelo sertanejo. Breve, breve, você vai estar curtindo aqui na Edu também. Betinha!
1: Eita, sofrência!
0: Quer recordar, é?
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1: É só chegar!
0: Vamos recordar, então? Duas vezes você?

0: Fátima Leão, de amor virei amante. Uma das maiores ou a maior compositora do gênero no Brasil. Grande, grande Fátima. Olha a Fido Mijeca também, Cleiton Romário, Zé Neto e o Cris, Ana Castela e o Deus Você, lá pra Betinha, na sintonia com a gente, sempre curtindo a boa comunicação, né? Claro, claro, é o seu botecão. E falar em boteco, um estudo ligou o álcool ou drogas a 53% das mortes violentas. Um estudo da Universidade de São Paulo, a USP, identificou a presença de álcool ou drogas em 53% das vítimas de mortes violentas analisadas em 4 capitais do Brasil. A pesquisa avaliou pouco mais de 3.500 pessoas ou casos em Belém, Recife, Vitória e Curitiba, com coletas feitas entre 2022 e meados de 2024. As amostras foram obtidas durante necrópsias e analisadas no laboratório para detectar álcool, droga ilícitas e medicamentos também. Segundo os pesquisadores, o objetivo foi criar uma base padronizada para comparar a relação entre substâncias e mortes por causas externas no Brasil. O perfil das vítimas mostra que 90% era homens, 56% tinham 30 anos ou mais e 67% morreram por homicídio. Os demais casos incluíram acidentes de trânsito, que representavam também 15% do total, e suicídios com 9%. Boa noite! Alô, Zé Roberto, bem-vindo! Tá no QAP da Edu!
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0: Agora!
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0: A gelada tem que ter moderação. Mas a programação do boteco é sem moderação.
3: Isso aí já aconteceu.
0: Marília Maher Maraíza. E o clássico 8h39. Boa noite.

0: Edson Hudson, pra fechar legal, nossa penúltima hora de hoje, 9:01, na noite sertaneja de sabadão. A Hora do Boteco volta já com você e muito mais.
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1: Boa noite, boa noite.
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1: Bora. 9-3. Vamos seguindo. Com a melhor, ZYD832, canal 272, Educador FM, Batatais, São Paulo, 24 horas com você. Sou eu, João Luiz, continuamos juntos até as 10. Nessa noite de sabadão, dia 30, penúltimo dia do mês. 102. Já já vem junho chegando aí. Festa junina, Copa, Dia dos Namorados. Haja bolso.
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1: Chega mais, participa com a gente. Israel Rodolfo.